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São 3 horas. 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

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São 5 horas. 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

0: RCM, são 8 horas.
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0: libido. Budapest, a levar-nos até à primeira edição da revista de imprensa. Conhecendo os títulos dos jornais de hoje, começamos pelo Público, que fala do Festival de Cannes, homenagem a Barbra Streisand e uma comédia na abertura. No futebol, o Benfica é imbatível na Liga, mas está prestes a falhar a Liga dos Campeões 18 anos depois. Festival Spring Forward, no radar europeu para a dança, Guimarães é uma cidade coreográfica com fogo. Alunos com necessidades específicas aumentaram 29% em 10 anos. Estados Unidos, China, Trump chega a Pequim sem as cartas que queria ter na mão. Supervisão, banco obrigado a devolver 8,91 milhões de euros a clientes. Saúde, ministra admite processar representante dos tarefeiros. Litígio judicial, dona do multibanco desiste da ação contra o Banco de Portugal. No Reino Unido, Starmer ainda sobrevive para continuar a governar. Avançamos para o Jornal de Notícias. Países que são mais flexíveis pagam melhor. Maria do Rosário Ramalho, ministra do Trabalho. Revolução viária no Porto, com a avenida AEP enterrada e estrada alternativa à VCI. Futebol Clube do Porto, drones e fogo de artifício na Ribeira para os campeões. Benfica à espera de milagre que garanta acesso aos milhões. Famalicão, Coindu atira 493 operários para layoff. Segurança, Porto e Lisboa vão ganhar 580 polícias de rua. Antivírus, DGS garante que risco para Portugal é muito baixo. Justiça, urologista condenado prescreveu técnica inútil. Fátima conquista fiéis fora das datas religiosas. Avançamos para o Correio da Manhã, também conhecido como Jornal José Mourinho. Cá está, Real Madrid paga 7 milhões ao Benfica por Mourinho. Combustíveis 12 cêntimos mais baratos nos hipermercados. Impostos tornam preços em Espanha quase 60 cêntimos mais baixo. Caso Mónica, Valente arrisca segundo julgamento. Homicídio de Rosalina, morreram duas testemunhas contra Duarte Lima. Grandes famílias ganham 653 milhões na Bolsa. Em Lisboa, fogo em contentor mata mulher sem abrigo. Médicos, ministra admite processar líder dos tarefeiros. Olhamos agora para o Diário de Notícias. Cannes acolhe a nostalgia cinéfila. Tiro cresceu entre tiros e sonha com aviões. Rodrigo, jovem de 17 anos, de 16 anos, que já aponta aos Jogos Olímpicos. Entrevista a José Manuel Bolieiro. Açores querem ter mais tropas dos Estados Unidos e outros países da NATO. Aviação, turismo do Alentejo prepara plano para voos comerciais no aeroporto de Beja dentro de 2 anos. Ferro Rodrigues diz que PS deve rejeitar negociações prévias sobre a reforma laboral. Cimeira de Xi e Trump vai ser um sucesso, ainda que possa não sê-lo. Dom José Ornelas, as pessoas que vêm a Fátima não caem do céu, vêm à procura de sentido e esperança. Nas capas dos diários do futebol, no Record, já não foge, Leão paga 30 milhões de euros por Zalazar. Na primeira página do jogo, Froholt é um jogador único, dizem antigos internacionais dinamarqueses. E para terminarmos esta primeira ronda pelos jornais, a bola destaca Rui Costa, gestão de crise.
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0: Previsão do tempo para hoje, não há grandes alterações, 20 graus continua a ser a máxima esperada para Lisboa, 19 para a nossa zona, para já estamos com 17 graus, mais um dia com muito sol, por vezes mais nuvens no céu e pode acontecer alguma chuva.
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0: A seguir, vamos saber como está o trânsito. Agora, a prioridade para a música de Brooke Combe e este Tears Won't Lie, uma das novas propostas na nossa emissão.

0: Ghost Town, a música de Rehab neste ano de 2026, altura para voltarmos a olhar o trânsito. Até agora, felizmente, sem registros negativos, não tenho notícias de acidentes, avarias ou outras complicações, mas é claro, o trânsito está muito compacto em todas as principais vias de circulação. Se tiver informações sobre as estradas da nossa zona, pode ligar 261-817-206. Eu agradeço. Os ouvintes também tenham uma ótima viagem.
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0: Voltamos à música com Piquique. Daqui a 19 minutos, as notícias.

0: As notícias às 9, amanhã é dia do município, quinta-feira da Espiga. O dia organiza-se em três momentos fundamentais. Começa com o simbolismo do hastear das bandeiras no terreiro Dom João V, segue para a serenidade da missa solene no Torreão Sul e culmina na sessão solene de homenagens. Este último momento, realizado na sala elíptica, é o coração do evento, onde o município distingue publicamente o mérito e a dedicação das pessoas e instituições que escrevem a história de Mafra. O programa das comemorações começa às 9 horas no terreiro Dom João V, com o hastear das bandeiras, a missa solene às 9:15, às 10:30, a sessão solene de homenagem na sala elíptica do Real Edifício. Renúncia de juiz-presidente acelera eleição do Tribunal Constitucional. José João Abrantes sai antes do final do mandato, elevando para 4 o número de juízes eleitos pelos deputados. O PS pode indicar um nome. Ventura critica caprichos e jogada de bastidores. Os Açores querem ter mais tropas dos Estados Unidos e de outros países da NATO. José Manuel Bolieiro diz que os Açores estão interessados em ter mais meios militares de Portugal, dos Estados Unidos e de outros países da NATO, dado o seu crescente valor geoestratégico. O governo dos Açores está em contacto com a Google para que sejam instalados cabos submarinos e, eventualmente, um data center na região, revelou o presidente do governo regional. A cimeira de Xi e Trump vai ser um sucesso, ainda que possa não sê-lo. Começou hoje a visita do presidente americano. Ambos, americano e chinês, precisam de uma vitória diplomática. Pode não sair nada de novo de Pequim, o que, dadas as circunstâncias geopolíticas, não é necessariamente negativo. A Rússia reafirma que a guerra na Ucrânia está quase no fim, enquanto Putin promete novo míssil até final do ano. As forças russas voltaram a atacar Kiev após a curta trégua entre os dois países, com Zelensky a dizer que foi a opção de Moscovo pôr fim ao silêncio parcial que durava há vários dias. O turismo do Alentejo prepara plano para voos comerciais no aeroporto de Beja dentro de 2 anos. O turismo assegura que a região tem condições para o implementar em 2028. A autarquia da cidade alerta que o governo precisa dar resposta às acessibilidades e pede conclusão da A26.
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0: Grandes alterações na previsão do tempo para hoje. Vai continuar a temperatura um pouco fresca, 19 graus é a máxima esperada para a nossa zona, 20 para Lisboa. Para já estamos com 17 graus. Um dia de quarta-feira com sol, por vezes mais nuvens no céu e pode acontecer alguma chuva, segundo os técnicos.
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0: Regresso à música com Gene, I'll Be There, a seguir o trânsito.

0: Estamos de volta à informação do trânsito. Felizmente, este início de manhã tem sido bastante tranquilo, apesar de, naturalmente, ainda com efeitos da hora de ponta. No IC19, em direção a Sintra, há uma viatura avariada na zona de Rio de Moro a condicionar a circulação. De resto, não tenho mais notícia de grandes problemas e ainda bem. Se tiver informações sobre as estradas da nossa zona, a valer o 261-817-206.
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0: Agora, praticamente com 13 minutos depois das 9, o convite de Catarina Felipe na RCM deixa de ficar. Daqui a alguns minutos deixam-se ficar para a segunda edição da revista de imprensa em antena. Deixa.

0: E estamos de volta às bancas dos jornais com a segunda edição da revista de imprensa. Começamos, como habitualmente, na segunda volta pelos diários do futebol na bola. A queda para o terceiro lugar ativa alarmes na Luz em gestão de crise. Na primeira página do jogo, antigos internacionais dinamarqueses dizem que Froholt, jogador do Porto, é um jogador único. Na primeira página do Record fala-se na possível contratação de Zalazar pelo Sporting, com o título já não foge. Agora nos generalistas, no Correio da Manhã, Valente arrisca segundo julgamento no caso Mónica, homicídio de Rosalina, morreram duas testemunhas contra Duarte Lima. Grandes famílias ganham 653 milhões de euros na Bolsa. Combustíveis 12 cêntimos mais baratos nos hipermercados. Impostos tornam preços em Espanha quase 60 cêntimos mais baixos. Real Madrid paga 7 milhões ao Benfica por Mourinho. Em Lisboa, fogo em contentor mata mulher sem abrigo. Ministra admite processar líder dos tarefeiros. Avançamos para o Jornal de Notícias. Países que são mais flexíveis pagam melhor. Quem o diz é a Ministra do Trabalho. Futebol Clube do Porto, drones e fogo de artifício na Ribeira para os campeões. Famalicão, Coindu atira 493 operários para layoff. Revolução viária no Porto com a avenida AEP enterrada e estrada alternativa à VCI. Fátima conquista fiéis fora das datas religiosas. Justiça, urologista condenado, prescreveu técnica inútil. Antivírus, DGS, garante que risco para Portugal é muito baixo. Segurança, Porto e Lisboa vão ganhar 580 polícias de rua. Passamos agora para o Público. Cannes, homenagem a Barbara Streisand e uma comédia na abertura do Festival de Cinema. No futebol, o Benfica é imbatível na Liga, mas está prestes a falhar a Champions 18 anos depois. Festival Spring Forward, no radar europeu para a dança, Guimarães é uma cidade coreográfica com fogo. Alunos com necessidades específicas aumentaram 29% em 10 anos. Estados Unidos, China, Trump chega a Pequim sem as cartas que queria ter na mão. Supervisão, banca obrigada a devolver 8,91 milhões de euros a clientes. No Reino Unido, Starmer ainda sobrevive para continuar a governar. Saúde, ministra admite processar representante dos tarefeiros. Litígio judicial, dona do multibanco desiste da ação contra o Banco de Portugal. Terminamos a segunda ronda pelos jornais com o Diário de Notícias, que fala do Festival de Cannes, que acolhe a nostalgia cinéfila. Tiro cresceu entre tiros e sonha com aviões. Rodrigo, jovem de 16 anos, que já aponta aos Jogos Olímpicos. Turismo do Alentejo prepara plano para voos comerciais no aeroporto de Beja dentro de 2 anos. Trabalho, Ferro Rodrigues diz que PS deve rejeitar negociações prévias sobre a reforma laboral. Geopolítica, cimeira de Xi e Trump vai ser um sucesso. Dom José Ornelas, as pessoas que vêm a Fátima não caem do céu, vêm à procura de sentido e esperança. Entrevista a José Manuel Bolieiro, presidente do Governo Regional dos Açores, que os Açores querem ter mais tropas dos Estados Unidos e outros países da NATO devido ao seu valor estratégico.
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3: Máxima esperada hoje de 20 graus para Lisboa, 19 para a nossa zona. Nesta altura estamos a chegar aos 18 graus. Uma quarta-feira com sol, por vezes algumas nuvens e pode acontecer chuva fraca.
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3: Locked Out of Heaven, a música de Bruno Mars, são 9h32. A seguir vamos voltar a saber como está o trânsito neste início de manhã.

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0: Supernova Love, a música de David Guetta, são 9h39. 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

0: 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São 10 horas.
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0: Miguel Araújo, com saudade, vamos à informação regional. Bom dia, Nunes Forte.
1: Bom dia, Jorge Nascido. Também para quem nos escuta em 105.6 FM, na região de Mafra, Torres Vedras, Loures e Lisboa, e na rede mundial da internet, na página do Facebook da RCM, Rádio do Conselho de Mafra. Hoje, 13 de maio, mas de 1888, recorda-se que foi assinada no Brasil a Lei Áurea pela Princesa Isabel, filha de Dom Pedro II, abolindo oficialmente a escravatura no país. Foi um dos momentos mais importantes da história brasileira e do combate mundial contra a escravidão. No campo da religião, este dia ficou ainda marcado em 1981 pelo atentado contra o Papa João Paulo II na Praça de São Pedro, no Vaticano. Considerou que sobreviveu graças à proteção de Nossa Senhora de Fátima, tendo por isso oferecido ao santuário a bala que o atingiu e que está inserida na coroa principal da imagem.
2: Precisamente neste dia 13 de maio está a decorrer na Cova de Iria, agora mesmo e até cerca das 13 horas, a celebração dos 109 anos da primeira aparição em Fátima de Nossa Senhora aos Pastorinhos. E amanhã, 14 de maio, dia da Espiga, a quinta-feira da Ascensão. Dois temas para Nuno André, colaborador da RCM, Rádio do Conselho de Mafra. Muito bom dia, Nuno André.
3: Bom dia, Nunes Forte, e bom dia também para aqueles que nos estão a acompanhar. É verdade, estamos aqui a viver uma época que em tudo é semelhante ao que se passava há 109 anos. Isto porquê? Porque também, no momento em que Nossa Senhora se revela aos pastorinhos em Fátima, era um ambiente de trauma, um ambiente de guerra, um ambiente de grande desigualdade social, um ambiente de medo. E precisamente neste ponto reside a mensagem mariana, que é: fazei o que eu vos disser. E o que é que isto nos pede? Pede para sermos pacíficos, pede para sabermos perdoar, para sabermos amar. Portanto, hoje, à semelhança do passado, Fátima, o chamado altar do mundo, pede-nos para acreditarmos na fé e acreditarmos que a nossa fé é um indicador de paz. Cristo veio trazer a paz ao mundo. Aliás, os primeiros discípulos de Jesus, os primeiros cristãos, é assim que são convidados ou que foram convidados quando chegavam a algum lado. O que deveriam dizer era: a paz esteja convosco. Que, aliás, é precisamente a saudação que o Papa, sempre que chega a um lugar, a primeira coisa que diz é: que a paz esteja convosco. Por isso, devemos olhar para estas manifestações de Fátima como aquilo que também o nosso coração procura: a paz. Uma paz desarmante, uma paz que não é e não pode ser armada, uma paz que começa na nossa família, os nossos vizinhos, com aqueles que estão à nossa volta, os nossos colegas de trabalho. É a paz no seu sentido mais lato. E então quem vai a Fátima peça à Nossa Senhora pela paz, que nós também possamos pedir pela paz, mas que, acima de tudo, cada um de nós seja um construtor da paz. Caso contrário, são apenas promessas vãs; caso contrário, são apenas palavras vazias. O ser humano só encontra paz, estou certo disto, só encontra paz se verdadeiramente estiver disposto a vivê-la na sua vida. Caso contrário, a vida torna-se um tormento, um momento de guerra. E, precisamente, pegando na ideia de esperança, gostava de falar deste feriado de amanhã, que, no caso de Mafra, escolheu o feriado do Dia da Ascensão. E este Dia da Ascensão é importante, por um lado, porque marca a concretização de um ciclo, ou seja, para os cristãos, Jesus vem à Terra, ou seja, o próprio Deus tornou-se humano, pregou a Boa Nova, foi morto, depois ressuscitou e, finalmente, regressa ao céu, para junto do Pai. E então este dia é aquele dia em que recordamos que, depois do Cristo ressuscitar, depois de ele demonstrar que sua palavra era verdadeira, agora regressa ao céu para depois enviar o seu Espírito. Por isso, é também um sinal de esperança, e por essa razão também, no caso de Mafra, que vai escolher um feriado associado não só a um dia especial religioso, mas também a um dia em que o povo vivia uma festa. Porque o Dia da Espiga é o símbolo da concretização da primavera na sua plenitude. Os frutos, a primeira colheita, já não há medo que não dê fruto, que o tempo do inverno tenha estragado a colheita. Nós já temos colheita, temos frutos, passando isto para a nossa vida. Que frutos é que a vida nos dá? Que frutos é que eu posso dar aos outros? O que é que eu andei a semear durante este tempo para agora poder colher? Diz o povo que em meia ventos colhe tempestades. Que bom que era se cada um dos nossos ouvintes e nós próprios, Nunes Forte, soubéssemos todos os anos, na altura certa, plantar ou semear palavras de esperança, palavras de amor, perdão, de reconciliação, para que depois, no ano seguinte, pudéssemos colher plenamente os frutos deste amor, do perdão, da caridade, e assim sermos verdadeiros semeadores e construtores de paz.
1: Muito obrigado, Nuno André, por mais esta colaboração à RCM, a Rádio do Conselho de Mafra. Bom dia e até breve.
3: Obrigado, bom dia e até breve, vamos falar. Boa paz para todos nós, todos.
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0: Quanto a nós, é tudo por agora. Voltaremos neste horário depois da manhã. Bom dia para todos. Até sexta-feira, Jorge Nascido.
1: Bom dia, Nunes Forte.
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1: Agora, com 22 minutos depois das 10, estamos de volta à música com o projeto português Silva Lining Band e este Bring Back the Funk. Bom dia, continuação de uma ótima manhã de quarta-feira.

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0: Terra, a música de Edmundo Inácio. Mais uma das canções da música portuguesa neste ano de 2026. Estamos com praticamente 16 minutos depois das 11. Ótima altura para voltarmos a conferir a previsão do tempo para hoje. Uma quarta-feira com muito sol, por vezes algumas nuvens também no céu e pode acontecer alguma chuva. Máxima esperada de 20 graus para Lisboa, 19 para a nossa zona. Nesta altura estamos a chegar a esses 19 graus.
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0: Esta é a música de David Byrne, líder dos Talking Heads, aqui a solo, com uma situação que afeta muitos homens.

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0: Esta é a música de Felix Jayan, chama-se Walk With Me, colaboração da Charles. Avançamos em direção às notícias ao meio-dia, daqui a menos de 9 minutos.
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0: Ao meio-dia em ponto, temos então um encontro marcado com a informação. Sente-se do final desta manhã de quarta-feira na RCM. Para já, prioridade para os Men at Work. Bom dia, boa

0: 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Amanhã, 14 de maio, é o dia do município, feriado municipal do Dia da Espiga. Naturalmente, vamos ter as comemorações em direto na antena da RCM. O programa começa às 9 horas da manhã no terreiro Dom João V com o hastear das bandeiras. Cerca das 9 e um quarto no Torreão Sul do Real Edifício, uma missa solene. E depois, a partir das 10h30, na Sala Elíptica do Real Edifício, uma sessão solene de homenagens com entrada pelo Torreão Sul. Renúncia de juiz-presidente acelera eleição do Tribunal Constitucional. José João Abrantes sai antes do final do mandato, elevando para 4 o número de juízes eleitos pelos deputados. O PS pode indicar o nome. Ventura critica caprichos e jogadas de bastidores. Os Açores querem ter mais tropas dos Estados Unidos e de outros países da NATO. Quem o diz é José Manuel Bolieiro, chefe do governo regional. Diz que a região está interessada em ter mais meios militares de Portugal, Estados Unidos e outros países da NATO, dado o seu crescente valor geoestratégico. O governo está em contacto com a Google para que sejam instalados cabos submarinos e, eventualmente, um data center na região, diz o presidente do governo regional. Cimeira de Trump e Xi na China começa hoje. Os dois presidentes das maiores potências do mundo precisam de uma aparente vitória diplomática. Pode não sair nada de novo da Cimeira de Pequim, o que, dadas as circunstâncias geopolíticas, não é necessariamente negativo. Já a Rússia reafirma que a guerra na Ucrânia está quase no fim, enquanto Putin promete novo míssil até a final do ano. As forças russas voltaram a atacar Kiev após a curta trégua entre os dois países, com Zelensky a dizer que foi a opção de Moscovo pôr fim ao silêncio parcial que durava há vários dias. O turismo do Alentejo prepara plano para voos comerciais no aeroporto de Beja dentro de 2 anos. Está a ser preparado este plano para captar companhias aéreas e rotas comerciais para o aeroporto de Beja e o turismo assegura que a região tem condições para o implementar em 2028. A autarquia alerta que o governo precisa de dar resposta às acessibilidades e pede conclusão da A26. 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

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São 2 horas. 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

0: 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São 3 horas.
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0: 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São 4 horas. 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

4 minutos depois da 5 edição de quarta-feira, meio da semana, em véspera do nosso feriado Conselhio. Amanhã é quinta-feira da Espiga. Hoje, nesta edição de 13 de maio, começar com Topic e também Fireboy na canção Body.

A música de Tiago Vilhena chama-se Tempo para Chilar. Antes com Ciro, Sótão dos Porquês e ainda Good Neighbors com Starry Height. Que maravilha! 13 minutos depois das 5, vamos olhar o trânsito. Vamos a isso. Quando se está em trânsito, com muito, muito trânsito, nada melhor do que ouvirmos música, não é? Vamos lá começar pela zona este do Conselho de Mafra, é sempre mais difícil, em todas as horas praticamente, e este ponta, mais ainda. Malveira, Venda do Pinheiro, a esta hora, já com a Nacional 116 em

0: Também já há, aliás, paragens e fila nesta zona. Olhamos agora outros acessos. Vamos olhar o IC19. No sentido de Lisboa-Sintra, temos lentidão entre Damaia e Queluz. Atenção à A5, a saída para Cascais, a partir de Lisboa, com acidente ao quilómetro 2.1 em Monsanto. Há redução de vias e mais à frente há uma viatura imobilizada ao quilómetro 5, Linda a Velha, com lentidão entre Monsanto e o estádio. Passar a ponto 25 de Abril também a partir de Lisboa, com lentidão desde Queluz, A5 e A5 na Cruz das Oliveiras. E falta-nos ainda ver, falta-me a mim ver, para partilhar consigo a segunda circular, congestionamento em ambos os sentidos, lentidão entre Relógio e as Torres de Lisboa.
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Seguimos viagem também já com uma nota para a sua agenda. Próximo dia 24 de maio, para assinalar as 66 primaveras do Rancho Folclórico Cantarinhas de Barro. Vai ter festa na sua sede, que é na Estrada Nacional 116, no Sobreiro. Vai começar logo a partir das 11 da manhã, com abertura de Feira Saloia. Depois tem serviço de almoços, petiscos, há baile e há, claro, festival de folclore com ranchos convidados. Vai ser uma tarde em cheio.

Este é o novo álbum da portuguesa Maro. Chama-se Kiss Me. A canção tem o mesmo nome que estamos aqui a ouvir ainda em som de fundo. Que bom que Maro voltou às edições discográficas. Para trás, os clássicos dos Toto, com África em 1982, o álbum Toto 4 da banda americana, e em 1987 os britânicos T-Pau lançaram uma das suas maiores pérolas e sucessos, a canção China in Your Hand, com a voz da líder do grupo Carole Decker. Seguimos em frente, G-Hope com Miguel, Sweet Dreams.

0: Sweet Dreams, J.O.P. Miguel na RCM. Estamos a chegar às 5h30. Deixe-me dizer também que, se puder dar sangue, fica aqui uma nota para este mês de maio, 22 de maio, sexta-feira, aqui em Mafra, na Escola Básica de Mafra, entre as 3 e as 7 da tarde. Se puder, ajude a salvar vidas.
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0: 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Estamos a 20 minutos das 6. E a recordar Miss Salt Lake, Tina Turner. Chama-se The Best. Estávamos nos anos 80, tal como a canção anterior de Tracy Chapman com Fast Car. Oh yes, que maravilha. Vamos olhar o tempo para amanhã, que é o dia do feriado do município de Mafra, a quinta-feira da Espiga. 14 de maio vai chegar com uma manhã com muitas nuvens, mas a tarde já está prometido que vai ser mais limpa e com sol. Há também nortada na faixa costeira ocidental, o que vai fazer com que a ondulação aumente e vai chegar aos 3,5 metros de ondas, de altura de ondas aqui na nossa costa. Vamos às máximas, 17 graus para Mafra, Ericeira 18 e Lisboa 20.
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A música de Zarco, 1, 2, 3. Leite. É Zarco com Leite, 1, 2, 3. Ainda com Vizinhos na Próxima Vida e Sara Correia com Avisem que Eu Cheguei. E quem já está a chegar às bancas é o Jornal O Carrilhão. Para ler a Moda Mafra Conjunta 2026, que se realizou no passado fim de semana também, o aniversário do núcleo da Liga dos Combatentes de Mafra, 96 anos. Também para ler judocas do grupo recreativo gonçalvinhense representaram Portugal em Barcelona, com excelentes resultados. Ainda há entrevista à escritora Susana Amaro Velho e pequenos gestos, grande impacto com o GAV de Mafra, que voltou à Gare do Oriente. 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

0: Estamos a 4 minutos das 6. Estivemos com Alice Stansfield, Sun Kissing, e agora com este Enjoy the Ride de Almost Monday. Praticamente a fechar esta primeira hora, seguimos em frente até à síntese informativa das 6 com Tatiana Lamela. Till Heart Breaks.
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0: 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São 6 horas.
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1: Avançamos para a síntese informativa das 6 na RCM. O Primeiro-Ministro e o Presidente do Chega vão reunir-se em São Bento hoje à tarde, um encontro que, segundo André Ventura, terá por temas a Lei da Nacionalidade e também o pacote laboral. A Força Aérea Portuguesa alertou hoje para a possibilidade de efeitos sonoros durante a tarde e quebra da barreira de som por aviões F-16M que estão em missão de manutenção das aeronaves no litoral dos distritos de Coimbra e Leiria. A Ministra do Ambiente disse hoje que a decisão do Instituto da Conservação da Natureza e das Florestas de passar a gerir diretamente o Centro Nacional de Reprodução do Lince Ibérico é uma questão de gestão interna. António José Segura assistiu hoje a uma operação da Força Aérea com dois F-16 e dois helicópteros que cumpriram uma missão simulada, recuperando o piloto que se encontrava naquele cenário sob forte ameaça das linhas inimigas. Pelo menos 4.700 professores consideram que as propostas do Governo para o Estatuto da Carreira Docente vão resultar na desvalorização da profissão, segundo o inquérito da FENPROF, que antecipa milhares de participantes na manifestação de sábado em Lisboa. O Ministro da Presidência afirmou hoje que os números sobre estrangeiros no Instituto Nacional de Estatística e da Agência para a Integração, Migrações e Asilo, conhecida por AIMA, serão sempre diferentes, porque se baseiam em metodologias e universos diversos. Lá por fora, o presidente russo Vladimir Putin assegurou hoje que o país vai continuar a desenvolver as capacidades em armamento nuclear para superar os atuais e futuros escudos antimísseis ocidentais. O governo cubano advertiu hoje de que uma agressão militar nos Estados Unidos à ilha provocaria uma catástrofe humanitária, além de um banho de sangue para ambos os países. A Air India vai suspender 7 rotas internacionais entre junho e agosto devido ao aumento do preço do combustível para a aviação resultante da crise no Estreito de Hormuz, informou hoje a companhia aérea. O Centro Europeu de Prevenção e Controlo de Doenças afirmou hoje que a informação disponível sobre o antivírus que causou o recente surto não indica que seja uma nova estirpe com maior risco de transmissão. A flotilha global Sumud anunciou hoje que vai retomar a sua missão para Gaza com 54 embarcações, poucos dias após a libertação de 2 ativistas que foram detidos por Israel no âmbito de uma anterior iniciativa humanitária. O presidente ucraniano Volodymyr Zelensky pediu hoje ao norte-americano Donald Trump que aborde a necessidade de pôr fim à invasão russa da Ucrânia durante o encontro desta semana com o chefe de Estado chinês Xi Jinping.
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1: Olhamos agora o trânsito a esta hora, primeiro nas estradas concelhias. Vamos olhar a Venda do Pinheiro, que tem já bastante trânsito e paragens a esta hora. Está melhor a Malveira também a esta hora. E circula-se melhor na Nacional 116 entre a Venda do Pinheiro e a Malveira, exatamente a partir da zona do Pingo Doce. Vamos em direção a Mafra, Carapinheira, Nacional 9, aqui também com alguma resistência. Depois, dentro de Mafra, temos a Avenida 25 de Abril e a Avenida Almirante Gago Coutinho, dos hipermercados, também com resistência a esta hora. A Ericeira, com dificuldades também, na Nacional 247, a passagem pela Vila Pescatória, e Nacional 116, entre Mafra e Sobreiro, até à Rotunda, aqui com dificuldades também a partir da Mugueta. Mais ou menos são sempre os mesmos sítios. O que vai variando também noutros acessos na periferia de Lisboa. Acril, sentido Algeja que vem. Acidente nos túneis de Benfica. Há redução de vias e há lentidão desde a área comercial de Alfragide. Na segunda circular, lentidão entre o relógio Campo Grande e também a área comercial e Pinamanique. No sentido inverso, o trânsito está lento entre a área comercial e o radar. Atenção ao IC19, também sentido Lisboa-Sintra, lentidão entre Pinamanique e Queluz. Vamos agora olhar a A5, saída de Lisboa, da A5, já está resolvido o acidente ocorrido ao quilómetro 2.1 em Monsanto, mas mais à frente há uma viatura imobilizada ao quilómetro 5 em Lida Velha e há lentidão entre a Amoreiras e a AS de Oeiras. Por fim, olhamos a ponte 25 de Abril, a partir de Lisboa, com lentidão desde Sete Rios e Campo Lide, e a A5 na Cruz das Oliveiras. Boa viagem!
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23 minutos depois das 6, nesta edição de quarta-feira, 13 de maio, aqui na RCN. Eu sou a Carla Alegre, ainda vou estar consigo até às 7. E hoje estamos em véspera do nosso feriado do município de Mafra, amanhã, quinta-feira da Espiga. Uma manhã aqui também com comemorações por parte da Câmara Municipal de Mafra a propósito do dia do município, que vai ter acompanhamento também aqui pela manhã na RCM. A música de Duffy chama-se Mercy, para trás em português, sempre a leste, parabéns a quem te fez. E também Mónica Teutónio com Tiago Nogueira, parece que foi hoje, parece.

0: Red Lemon com Self Control, homenagem a Laura Branigan. E para trás estivemos com a proposta da CIP, What Do You Love?
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0: Vamos às notícias do desporto, que hoje está de luto. Começamos pelo atletismo. A etíope Ebregual Melize, que foi vencedora da meia-maratona de Portugal em 2018, morreu hoje aos 36 anos. Sentiu-se mal durante um treino. O anúncio foi feito pela Federação de Atletismo daquele país africano. E aos 29 anos morreu o basquetebolista canadiano Brandon Clark, que era extremo dos Memphis Grizzlies. O anúncio foi feito pela equipa da Liga Norte-Americana de Basquetebol. Vamos às boas notícias com o giro, a volta à Itália, a tornar-se hoje para Afonso Eulálio. Foi o terceiro ciclista português a vestir a camisola rosa na volta à Itália, após ter sido segundo na quinta etapa desta edição número 109. Tem vindo em fuga e replicou também o feito de João Almeida 6 anos depois. Está de parabéns, Afonso Eulálio. E o presidente da FIFA, Gianni Infantino, garantiu hoje que está tudo a postos para o arranque do Mundial 2026 de futebol entre 11 de junho e 19 de julho nos Estados Unidos, México e Canadá. Por cá, no nosso concelho, no domingo, temos tarde esportiva aqui na RCM e temos jogo grande para acompanhar a partir das 5 da tarde, o Loulotano Atlético Clube da Malveira, jornada 4, fase da subida à Série B. Vamos acompanhar, relato em direto aqui na RCM.
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0: Seguimos em frente com a música em português, agora com a Saloia de Nuno Ribeiro, depois temos Nana com Leban e ainda Oli Alexander com Polari.

A 10 minutos das 7, ainda em som de fundo com os Talking Heads. Take Me the River. Canção já para os anos 70, no regresso aos nossos dias, com a nova do projeto português Mr. Blues Sessions, Dirty Man's Blues, e ainda Ollie Alexander com Polari. Vamos continuar a recuperar e vamos seguir viagem até ao fecho desta hora. Vem aí mais uma das relíquias, esta desta feita do Kiss. I Was Made For Loving You. Depois temos também Marisa Liz com Camané, nova proposta, chama-se Gente Aberta, e ainda há tempo para ouvir a liberdade de Rita Guerra. Em 105.6, onde quer que se encontre, um bom final de tarde para si. Estamos em véspera do feriado do Conselho de Mafra, quinta-feira da Espiga. Amanhã não estarei por cá, mas onde quer que se encontre, fique bem. Escute-nos também www.rcmafra.pt.

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0: 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São 7 horas.
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2: Avançamos para a síntese informativa das 7 na RCM. Em Benfica, uma rixa entre quatro homens no apartamento na Calçada do Tujal, nesta zona de Benfica, resultou hoje num morto e três feridos, disse a agência Lusa, fonte oficial do Comando Metropolitano de Lisboa, da PSP. O Primeiro-Ministro anunciou hoje que o Conselho de Ministros vai aprovar na quinta-feira a proposta de lei de revisão da legislação laboral, que levará depois ao Parlamento. E um arguido detido fugiu hoje do edifício do Tribunal de Ponte de Sor, no distrito de Porto Alegre, onde se encontrava para ser interrogado, e ainda não foi encontrado, isto segundo fonte judicial. A Ministra do Ambiente disse hoje que a decisão do Instituto da Conservação da Natureza e das Florestas de passar a gerir diretamente o Centro Nacional de Reprodução do Lince Ibérico é uma questão da gestão interna. Pelo menos 4.700 professores consideram que as propostas do Governo para o Estatuto da Carreira Docente vão resultar na desvalorização da profissão. Segundo um inquérito da FENPROF, que antecipa milhares de participantes na manifestação de sábado em Lisboa. E na Alemanha, o Ministério Público alemão apresentou hoje acusações contra um pediatra que está atualmente em prisão preventiva e que é suspeito de ter abusado sexualmente de crianças em 130 casos. A Rússia lançou pelo menos 800 drones de longa distância, causando 6 mortos, disse hoje o presidente ucraniano Volodymyr Zelensky, que denunciou um dos ataques mais massivos contra a Ucrânia. E Vladimir Putin promete, ou assegurou hoje que o país vai continuar a desenvolver as capacidades em armamento nuclear para superar os atuais e futuros escudos antimísseis ocidentais. A Índia suspende 7 rotas internacionais. A Air India, a companhia aérea indiana, vai suspender 7 rotas internacionais entre junho e agosto. Isto devido ao aumento do preço do combustível para a aviação, resultante da crise no Estreito de Hormuz, informou hoje a companhia aérea. Para o fecho, o Antivírus, o Centro Europeu de Prevenção e Controlo de Doenças, afirmou hoje que a informação disponível sobre o antivírus, que causou o recente surto, não indica que seja uma nova estirpe, com maior risco de transmissão.
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2: E olhamos agora o trânsito pela última vez, na edição de hoje. Vamos à Malveira e à Venda do Pinheiro, com dificuldades ainda na cena nacional 116 e dentro das duas localidades. Continua a haver muito trânsito a esta hora, Mafra já mais tranquila. A Ericeira também ainda a apresentar aqui na Nacional 247, hoje uma maior resistência, principalmente no sul da vila. Já está mais regular o trânsito na Nacional 116, junto à rotunda do Sobreiro. E agora vamos olhar outros acessos na periferia de Lisboa. Começamos pela Acril, sentido Algecha que vem. Há acidente nos túneis de Benfica com redução de vias. Lentidão desde a área comercial de Alfragide. Mais à frente há um acidente na descida de Camarato para o túnel do Grilo. E há lentidão nesta zona. Está difícil a segunda circular. Pinamanique Aeroporto, lentidão entre Relógio e Campo Grande e também a área comercial e Pinamanique. No sentido inverso, há lentidão entre a área comercial e as Calvanas. Há aqui nesta zona um acidente. No IC19, sentido Lisboa-Sintra, lentidão entre Pinamanique e Queluz. No passar a ponto 25 de Abril a esta hora, com lentidão desde Sete Rios e Campo Lido, os acessos estão preenchidos e também há A5 na Cruz das Oliveiras. Boa viagem para si.
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2: Vamos agora olhar o tempo para amanhã, previsão para o dia 14 de maio, dia do município de Mafra, é quinta-feira da Espiga, feriado com uma quinta-feira em que temos uma manhã com muitas nuvens, depois uma tarde já mais limpa e solarenga. Há também nortada na faixa costeira ocidental, o que vai fazer subir a ondulação, ondas com 3,5 metros na nossa costa. Quanto às máximas, 20 graus para Lisboa, Mafra 17 e Ericeira 18. E amanhã, por ser dia do município, há também celebrações durante a parte da manhã, serão acompanhadas aqui na RCM. Fique atento a este dia do município de Mafra. Não estarei cá amanhã. Para si, um grande abraço e até à próxima sexta-feira. 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
1: Este é o programa que está consigo há mais de 25 anos em Portugal para levar até si o livro mais lido em todo o mundo. Seja muito bem-vindo. Temos agora The Living Word.

0: Esta é uma canção com base no texto de Aos Romanos, capítulo 4, um projeto musical feito a partir de inteligência artificial, chama-se The Living Word. 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
1: E nós, no último programa, estivemos a olhar para o livro de Esther e a ver um decreto extremamente injusto que foi colocado a circular pelo Império da Pérsia contra os judeus. Havia realmente ali uma situação extremamente injusta, um genocídio que estava a ser montado por Amã, que procurava matar todas as crianças, mulheres, homens, jovens, velhos. Tudo queria Amã que fosse exterminado. Nenhum judeu poderia escapar deste genocídio por todas as 127 províncias do Império Persa. Os mensageiros do rei entregaram imediatamente esta mensagem aos governadores e aos príncipes das várias províncias. Todos os povos foram avisados deste decreto, e o texto bíblico nos relata como realmente Amã e o rei Assuero, em vez de ficarem preocupados com o povo, não. Saíram tranquilos da sua vida para juntos beberem e celebrarem este grande genocídio. E isto revela efetivamente o coração do homem. Revela que muitas pessoas têm a consciência cauterizada ao ponto de não se importarem com a morte de milhares de pessoas. E nós assistimos ainda nos nossos dias a este tipo de atitudes. Não é só no Império Persa que isto acontecia, não era só no Império Romano, não era só no

império do álcool, o império das armas, o império dos fármacos, que muitas vezes é administrado ou auto-administrado e as pessoas não se apercebem como se estão a matar aos poucos. Realmente verificamos que estas situações continuam e as pessoas que lideram muitas vezes estes grandes impérios, impávidos e serenos, vão fazendo a sua vida tranquilos, vão bebendo e gozando da vida, dos recursos que a morte de milhares de pessoas produz para cada um deles. Realmente eu sei que estou a mexer numa área muito sensível e sei também que estou a colocar-me em risco, mas ao mesmo tempo assumo isso. Porque é triste verificar, como Amã e o rei Assuero fizeram, que depois de um grande genocídio sendo planeado, eles saem tranquilos para poder descansar e beber, celebrando, digamos assim, essa derrota do povo judeu. Mas as coisas ainda não tinham terminado. Ainda realmente não havia a execução de todo esse plano. Estava já em marcha, era praticamente impossível travá-lo, mas nós lidamos com um Deus que é o Deus dos impossíveis. E é por isso que se você se sente escravizado por um vício, seja ele das drogas, do álcool, do tabaco, seja você esteja escravizado por um pecado ou vício como da pornografia ou outro, realmente você pode se libertar das garras desse vício, pois Deus tem poder para o livrar. E realmente é Deus que nós servimos, é o Deus dos impossíveis. O Deus que muda as circunstâncias, o Deus que muda os decretos dos reis e dos presidentes e dos primeiros ministros, é o Deus que age no coração dos homens, mesmo quando os homens dormem ou quando não conseguem dormir. É Deus que trabalha, mesmo quando nós não estamos a ver. E é isso que nós vamos assistir aqui no livro de Esther. Então esteja atento para ver aquilo que Deus tem para lhe dizer a si acerca destes textos bíblicos que nós vamos considerar neste programa. Diz então assim o capítulo 4, o verso 3 do livro de Esther. Em todas as províncias aonde chegava a palavra do rei e a sua lei, havia entre os judeus grande luto, como jejum, oração e lamento, e muitos se deitavam em pano de saco e cinza. Esta atitude que o povo de Israel tinha de se deitar em pano de saco e cinza era uma atitude de demonstração do seu lamento, da sua miséria, da sua alma, em como eles se encontravam abatidos e tristes diante de uma determinada situação. Nós, povo português, não temos o hábito de lançarmos sobre a nossa cabeça cinza e vestirmos o nosso corpo com pano de saco, mas temos um hábito semelhante que nos faz lembrar a tristeza, que é o luto. Quando morre alguém da nossa família, nós habitualmente vestimos roupa escura, ficamos de luto pela nossa família. E realmente essa atitude de ter o luto tem a ver com aquilo que vai na nossa alma. Mas voltando aqui ao texto bíblico, o verso 4 prossegue assim: então vieram as servas de Esther e os eunucos e fizeram-no saber com que a rainha muito se doeu, e mandou roupas para vestir a Mardocai e para que lhe tirassem o pano de saco, porém ele não as aceitou. A situação que o povo judeu estava a viver era uma situação realmente extrema, e Mardocai estava bem consciente de que de alguma forma tinha sido ele também que tinha contribuído para que este decreto tivesse sido proclamado. Esther talvez não tivesse tão consciente dos riscos que ela própria estava a correr, sendo ela mesma judia, assim como Mardocai. Por isso tenta resolver a situação alterando o comportamento exterior de Mardocai. E aqui temos uma lição, creio eu, extremamente importante. Muitas vezes nós temos esta atitude de Esther. Queremos mudar a situação visível, quando na realidade a nossa alma está dorida, está ferida, está magoada. Temos de tratar em primeiro lugar do nosso coração. As situações externas, como a roupa que vestimos, como aquilo que temos visível em que os outros veem, é secundário. A prioridade na nossa vida é tratar as nossas emoções, é tratar o nosso coração, é tratar aquilo que faz doer. E depois as nossas roupas podem refletir ou não o sofrimento que nós temos. Não havia interesse em mudar de roupa, aqui no caso de Mardocai, porque realmente a sua alma estava profundamente abatida com este decreto-lei. Então seria, no fundo, fachada, seria hipocrisia, seria ter uma máscara, dizer está tudo bem, eu

Estou aqui bem penteadinho, com a barba feita, com a roupa bem bonita e lavada, quando na realidade a sua alma estava desfeita. Então nós devemos tratar em primeiro lugar do nosso coração. E é essa a grande lição que nós podemos retirar daqui. Sugiro que você realmente faça isso. Muitas vezes cruzo com pessoas que têm dificuldades no seu íntimo, estão abatidas, estão em depressão, estão desanimadas. Mas, no entanto, para o público, para as pessoas em geral, mantém uma postura como se tudo estivesse bem. É importante você realmente tratar desses conflitos. Muitas vezes pessoas que não se conseguem falar, mas à frente de outros, enfim, fazem um papel de como se tudo estivesse bem. Muitos casais que têm conflitos internos terríveis, não conseguem conviver de uma forma saudável. Muitas vezes, quando saem a público, é sorrisos e abraços e parece que tudo está bem. Eu creio que é fundamental você assumir que as coisas não estão bem e possa realmente dar um passo no sentido de resolver, não só de mudar a roupagem exterior, mas de resolver os problemas interiores, aquilo que realmente marca a sua vida. Quando esses problemas estiverem resolvidos a nível interior, então aí sim faz todo o sentido mudar a roupa exterior, faz todo o sentido viver de uma forma alegre, viver a vida de uma forma intensa. Mas é necessário efetivamente resolver aquilo que está no coração. Só assim faz sentido então mudar a roupagem exterior. Esther não estava a perceber isso e queria aqui criar uma certa panaceia, um certo cuidado paliativo que não iria ter efetivamente uma resolução definitiva no coração de Mardukai. Mas Mardukai era sincero e transparente e diz: não, nem pensar, não aceito esta atitude, eu vou manter-me realmente naquilo que eu estou a viver e a sentir no meu íntimo, no meu coração. Então Esther, diz o verso 5, mandou a Atã, um dos eunucos do rei, e que este lhe dera para servir. Portanto, o rei tinha dado este homem para servir a Esther, e lhe ordenou que fosse ter com o Mardukai para saber que era aquilo e qual era a motivação. Então agora a rainha começou a perceber que a coisa era mais séria do que aquilo que ela imaginava. Então saiu Atá para a praça da cidade para se encontrar com Mardukai à porta do rei, e Mardukai lhe fez saber sobre tudo quanto lhe tinha sucedido, como também a quantia certa e da data que Amã prometera para pagar aos tesouros do rei pelo aniquilamento dos judeus. Então agora a rainha vai começar a tomar conhecimento do que é que está a acontecer efetivamente. Mais uma vez vemos que naquela época funcionava assim. Muitas vezes os reis eram figuras, enfim, quase decorativas, que não sabiam efetivamente o que se estava a passar no seu reino. Muitas vezes eram os governadores, eram os primeiros ministros, os secretários de Estado, que decretavam, mandavam, davam ordens. E efetivamente os reis estavam a leste daquilo que acontecia no seu império, no seu reino. Mais uma vez temos aqui Esther, que não percebe o que está a acontecer no seu reino, e é necessário que Mardukai lhe esclareça efetivamente aquilo que estava a acontecer, o genocídio que estava a ser planeado, como foi planeado, que recompensa iria ser dada para que essa lei fosse implementada. E o capítulo 4, verso 8 do livro de Esther continua a dizer: também lhe deu o translado do decreto escrito que se publicara em Susã para os destruir, para que o mostrasse a Esther e a fizesse saber, a fim de que fosse ter com o rei e lhe pedisse misericórdia e, na sua presença, lhe suplicasse pelo seu povo. Mardukai agora dá uma tarefa, de alguma forma, a Esther, para que ela se torne advogada do seu povo, para que ela realmente possa interceder pelo povo de Israel. Talvez Mardukai raciocinou da seguinte forma: bem, a Esther está colocada numa posição elevada, provavelmente ela poderá falar com o rei acerca disto. Ele sabia bem que Amã era um homem extremamente influente. Ele fazia o que bem entendia no Império Persa. Ele era realmente o homem que tinha o anel do rei para decretar aquilo que ele bem entendera. Mas mesmo assim, Mardukai pensou que talvez Esther pudesse influenciar o rei Assuero para que a lei fosse transformada, fosse alterada. O verso 9 prossegue: tornou, pois, Atá e fez saber a Esther as palavras de Mardukai.
Então respondeu Esther a Atá, e manda-lhe dizer a Mardocai: todos os servos do rei e o povo das províncias do rei sabe bem que qualquer homem ou qualquer mulher que, sem ser chamado, entrar no pátio interior para se avistar com o rei, não há senão uma sentença, a de morte, salvo se o rei estender para ele o cetro de ouro, para que viva. E eu, nestes 30 dias, não fui chamada para entrar ao encontro do rei. Esther agora tenta informar Mardocai qual é o procedimento do Estado. E aqui é uma situação extremamente delicada. Temos que lembrar o contexto em que Esther foi nomeada rainha. Esther era realmente a esposa escolhida pelo rei Assuero, mas ao mesmo tempo verificamos que havia um protocolo de Estado que deveria ser cumprido. Estamos lembrados que Vasti foi a rainha que foi retirada do seu cargo porque tinha desobedecido ao mandato do rei. O rei tinha chamado e ela não aceitou esse convite do rei, e por isso mesmo o rei desagradou-se muito de Vasti. Agora Esther estava numa situação completamente oposta, mas ao mesmo tempo dependia da boa vontade do rei. Apesar de ser uma circunstância diferente, aqui a ideia era Esther apresentar-se diante do rei, mas ao mesmo tempo era semelhante, porque o rei não a tinha chamado. E o rei poderia considerar isso uma afronta, poderia considerar isso um desrespeito e condenar efetivamente Esther a ser destronada também. Então é diante desta situação que Esther se encontra. Aqui o rei, verificamos que já há um mês não via a sua esposa, apesar de dizer que era amada, mas realmente havia aqui alguma coisa de muito estranho neste relacionamento entre o rei Assuero e a rainha Esther. Por isso ela receava. E então esta notícia de Esther foi comunicada a Mardocai. No verso 12 ele diz: disse então Mardocai que lhe respondesse a Esther: não imagines que por estares na casa do rei só tu escaparás de entre todos os judeus. Ou seja, Mardocai fez lembrar a Esther que ela, sendo judia, corria o mesmo risco de vida que todos os outros, apesar de ser a rainha. E por isso mesmo ela estaria a arriscar a vida para todos os efeitos. E o verso 14 prossegue: porque se de tudo se te calares, agora de outra parte se levantará para os judeus socorro e livramento. Mas tu e a casa do teu pai perecereis. E quem sabe se para tal conjuntura como esta é que foste levada à rainha. Agora realmente Mardocai tenta lançar todos os trunfos que ele tem para ver se consegue levar Esther a tomar a iniciativa. Ele sabia de alguma forma também que Deus poderia suscitar salvamento vindo de outra parte, vindo de outra direção. Mas ao mesmo tempo ele coloca a questão: será que não foi por esta razão que Deus permitiu que tu estivesses no lugar onde tu estás? Será que não foi por essa razão, para poder interceder pelo povo judeu, que foste levada ao lugar de rainha? O verso 15 prossegue a dizer: então disse Esther e respondeu a Mardocai: vai, junta todos os judeus que se acham em Susã e jejuai por mim, e não comais nem bebeis por 3 dias, nem de noite nem de dia. Eu e as minhas servas jejuaremos, pois irei ter com o rei, ainda que é contra a lei, se perecer, pereci. Vemos que agora Esther compreende realmente a grande situação em que está envolvida. É realmente uma situação perigosa e ela sabe que vai colocar a sua vida em risco. Mas ao mesmo tempo, antes de colocar a sua vida em risco, ela pede para que toda a cidade esteja em oração e em jejum durante 3 dias. Eu não creio aqui que fosse simplesmente o passar fome, tivessem só em jejum. Certamente aqui o povo iria estar a clamar a Deus para que Deus pudesse interceder, Deus pudesse agir no meio de uma circunstância tão terrível. E só realmente Deus pode mudar circunstâncias deste género. Eu creio que muitas vezes nós não vemos leis alteradas no nosso país, e agora voltando aqui para a nossa realidade, porque muitas vezes a comunidade cristã não se reúne em oração. Em situações críticas, em leis que muitas vezes vão prejudicar uma nação inteira, necessitamos nós de juntar os nossos esforços em oração, em jejum, estar diante de Deus com fé, intercedendo pelo nosso povo,
para que realmente leis deste género não possam ser aprovadas. É óbvio que eu não estou a falar de uma lei que vai permitir juntar uma série de pessoas de um determinado grupo ou de uma determinada etnia para os aniquilar. Não é disto que eu estou a falar. Hoje em dia tem-se tido o bom senso de não agir de uma forma tão terrível. As Nações Unidas, muitos organismos de defesa dos direitos humanos estão atentas para que os genocídios não aconteçam com tanta facilidade. Infelizmente sabemos que em algumas partes do mundo isto está a acontecer. E nós sabemos o que aconteceu em 1945, quando da Segunda Guerra Mundial. Portanto, não há, por um lado, não estamos tão distantes desta realidade. Por outro lado, sabemos que hoje é mais difícil acontecer um decreto-lei que ponha em causa toda uma etnia ou todo um grupo. No entanto, sabemos que há leis que põem em causa sociedades inteiras. E nós verificamos que muitas vezes há determinados tipos de leis que são contrárias à família, são contrárias a que as sociedades se multipliquem, se possam continuar a desenvolver de uma forma natural e possam desenvolver o seu crescimento. E quando realmente os governos não legislam, não criam leis em benefício do desenvolvimento, em benefício das famílias poderem ter mais filhos e melhores condições para criar os seus filhos, realmente estas são leis que são contrárias à população, são contrárias a um povo. Quando as leis que um Estado emite não facilitam que as famílias realmente possam desenvolver os seus filhos e ter filhos em quantidade suficiente para renovar uma geração, para renovar a sociedade, então isso são leis contrárias a um povo, que provocam, em última análise, um genocídio do povo. Não de uma forma tão agressiva como a Amã está aqui a propor, mas realmente quando as famílias não têm mais que um filho, quando o Estado não percebe que ao agravar os impostos em famílias numerosas, quando o Estado não se apercebe que ao não facilitar que as famílias possam ter mais de 2, 3 filhos, está a prejudicar o desenvolvimento da nação, realmente isto são atitudes e leis que colocam em causa a sobrevivência do nosso próprio povo. Hoje em dia começa-se a fazer contas e a verificar que se calhar daqui a 1 ou 2 gerações já não haverá condições para suportar o sistema de segurança social tal qual nós o temos. E porquê? Simplesmente porque as famílias não estão a ter filhos. Então é necessário que as leis que o Estado coloca a circular, faz para a nossa nação, sejam leis que beneficiam a família e não que vão contrárias à família. Infelizmente verificamos que as leis que estão a ser trabalhadas, estão a ser feitas, construídas, irão contra o desenvolvimento da família, de um pai, de uma mãe e dos seus filhos, e isto certamente vai travar o desenvolvimento de uma nação. Mas voltando aqui ao nosso texto e a esta situação bem mais dramática, que em termos de efeitos tinha efeitos imediatos, não tão a médio e tão longo prazo como as leis que hoje os nossos governos vão fazendo, mas aqui estas leis eram realmente terríveis. Esther pediu para que o povo estivesse em oração. Eu creio que nós temos que ter essa responsabilidade também de orar e jejuar pelo nosso povo, para que leis desse género não passem nos parlamentos dos nossos países. Mas, continuando o texto, no capítulo 5, verso 1 a 4, nos diz: ao terceiro dia, Esther se aprontou com os seus trajes reais e se pôs no pátio interior da casa do rei, de fronte da residência do rei. O rei estava sentado no seu trono, fronteiro à porta da residência. Quando viu o rei e a rainha Esther parada no pátio, alcançou ela favor perante ele. E estendeu o rei para Esther o cetro de ouro que tinha na mão. Esther se chegou e tocou a ponta do cetro. Então disse o rei: o que é que tens aí, Esther? Ou qual é a tua petição? Até metade do reino se te dará. Respondeu Esther: se bem te parecer, venha o rei e Amã hoje ao banquete que eu preparei para o rei.

0: E esperam, música e voz de Paulo Raposo, terminar mais um programa. 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

0: 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São 8 horas. 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

0: 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São 10 horas.
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5: Boa noite, sejam bem-vindos à emissão número 59 de Suspeitos do Costume. Hoje o tema é Quem Casa Não Tem Casa. Vamos abrir musicalmente com a banda Dexter and the Moon Rocks e o tema Sad in Carolina.

0: Foi assim que abrimos musicalmente esta emissão de hoje de Suspeitos do Costume. Vamos então ao tema que nos trouxe aqui, ou que nos traz aqui, que é o Quem Casa Não Tem Casa. Hoje recebemos um convidado que conhece de perto uma das maiores preocupações das famílias portuguesas, o acesso à habitação. Numa altura em que comprar casa se tornou para muitos um objetivo cada vez mais difícil de alcançar, vamos conversar com um empresário que acompanha diariamente a realidade do mercado imobiliário e as transformações profundas que têm marcado este setor nos últimos anos. Está connosco Nelson Antunes, responsável por um franchising da Century 21 em Mafra, uma região que tem sentido de forma particularmente intensa a pressão de procura habitacional, o crescimento dos preços e as mudanças nos hábitos de quem procura viver fora dos grandes centros urbanos. Vivemos num período económico desafiante, marcado pela instabilidade internacional, pelos conflitos geopolíticos que continuam a afetar a economia global e pela escalada do preço do petróleo, que inevitavelmente se reflete no custo de vida, nos transportes, nos materiais de construção e até no valor final das habitações. A inflação, a subida das taxas de juro e a dificuldade crescente no acesso ao crédito vieram agravar um problema que já se fazia sentir: a escassez de oferta habitacional face à procura existente. Portugal enfrenta hoje uma realidade paradoxal. Por um lado, continua a ser um país altamente procurado por investidores estrangeiros e por famílias que procuram qualidade de vida e, por outro, muitos portugueses sentem-se cada vez mais afastados da possibilidade de comprar ou arrendar casa a preços compatíveis com os seus rendimentos. Os jovens adiam projetos de vida, as famílias procuram alternativas fora das grandes cidades e o mercado adapta-se muitas vezes sem conseguir responder ao ritmo das necessidades reais da população. É precisamente sobre este cenário e sobre aquilo que poderá ser o futuro da habitação em Portugal que vamos conversar nesta entrevista. Queremos perceber de que forma o mercado imobiliário está a reagir às atuais dificuldades económicas, quais são os principais desafios enfrentados por compradores e vendedores e que tendências podem marcar os próximos anos. Uma conversa para compreender melhor o presente e tentar antecipar o futuro de um dos temas mais sensíveis e determinantes da sociedade portuguesa. Boa noite, Nelson. É um prazer ter-te aqui como suspeito nas próximas 2 horas de emissão. E antes de mais, deixar que digas aqui um boa noite ao nosso auditório.
1: Olá, boa noite a todos e quero agradecer desde já esta oportunidade. Quero agradecer também ao Rodrigo, que foi aqui o intermediário.
0: O elo de ligação
1: entre nós. Quero-te agradecer a ti, Vítor, porque nestes alguns minutos que nós conhecemos... É um prazer estar aqui, é um prazer conhecer-te, é um prazer estar aqui a falar para as pessoas da nossa terra e de uma terra onde eu nasci e tenho orgulho de aqui estar.
0: Quem é o Nelson Antunes fora do mundo imobiliário?
1: É uma pergunta difícil. Quem é o Nelson Antunes?
0: No fundo é quem é o Nelson como pessoa?
1: Sim, eu não gosto de falar de mim, não gosto de falar dos outros. Mas acima de tudo, Nelson Antunes é uma pessoa que gosta de estar bem com a vida, que gosta de levar a vida de uma forma tranquila, de uma forma leve, porque de correria já basta este mundo, já basta o nosso ramo de atividade que tem muita correria, tem muita pressão. É um tema sempre na berra, né? A questão da habitação, e que nos traz a nós muita pressão, porque o cliente quer comprar agora, não é amanhã, não é depois, a procura.
0: E quem quer vender no momento.
1: Exato. E então, lidar com esta pressão, sendo que não colocando a nossa vida pessoal em causa, né? Que há pouco falávamos sobre isso, Vítor, e ter a atenção suficiente para a minha esposa, para o meu filho, que é a minha grande, e há de ser sempre a minha grande.
0: Como é que se chama a esposa e o filho? Já
1: minha
0: agora.
1: Esposa é a Vânia, e um beijinho lá para casa, para ela e para o meu filhote, que é o Lourenço, é um miúdo com 16 anos, que eu me orgulho tanto, e essas vão ser sempre as minhas prioridades. Portanto, isso define um bocadinho de quem é o Nelson Antunes e para onde será sempre o meu farol de iluminação quando eu tiver que tomar decisões.
0: Então, um beijinho para a Vânia e um abraço para o Alexandre.
1: O Lourenço,
0: peço desculpa. Um beijinho para a Vânia e um abraço para o Lourenço.
1: Obrigado.
0: Como é que nasceu a ligação ao setor imobiliário e o percurso até à Century 21?
1: Olha, Vítor, mais uma vez nasceu com... Eu tinha-me casado há relativamente pouco tempo, casei-me em agosto de 2025 com a Vânia, e 2005 com a Vânia, não posso errar aqui em direto, senão vou ter problemas
0: de
1: chegar a casa.
0: Sim, podes ter as malas à porta de casa.
1: Exatamente. E então, nasceu numa necessidade, eu trabalhava de noite, e a minha esposa tinha acabado a universidade como advogada e começou e trabalhava dia, obviamente, e cresceu a minha necessidade interna de ok, tenho que mudar aqui de vida.
0: E vocês andavam desencontrados nos horários?
1: E andávamos aqui
0: desencontrados. O que não é muito boa ideia, não é?
1: Não, eu namorei com a Vânia 8 anos e quando me casei também senti a necessidade de continuar a ter tempo para ela.
0: E ainda por cima depois veio o Lourenço, não é? Portanto exigia...
1: Sim, o Lourenço veio mais tarde, mas nessa altura eu senti a necessidade, casado há pouco tempo, senti a necessidade de ter tempo durante pelo menos durante a noite e um bocadinho ao fim de semana, e então num jornal, num café, vi um anúncio de uma agência imobiliária que é a Ramax, não tenho aqui qualquer problema em termos de marcas, é algo que eu quero deixar.
0: É alguém que é também um concorrente de mercado?
1: São todos isto parece muito florido, mas não, eu tenho respeito por todas as marcas e todos dão bem com praticamente todas as marcas e todos.
0: Então foste para a Remax.
1: Então fui para a Remax, onde comecei a minha carreira como agente imobiliário há 20 anos atrás. Fez este ano 20 anos. E foi assim que começou a minha carreira imobiliária.
0: O que é que te motivou a apostares em Mafra? És uma pessoa da terra e se calhar também teve aqui um peso importante.
1: Olha, eu sou natural do Barril, que é do concelho de Mafra, fica a cerca de 15 a 6 quilómetros daqui. A minha carreira, por acaso, imobiliária não começou exatamente em Mafra, começou em Torres Vedras, que foi onde eu só nasci lá, no hospital. E efetivamente começou em Torres Vedras. Depois passaram uns anos com umas histórias que talvez cheguemos lá, e só depois, para aí em 2009, por volta disso, é que eu vim para Mafra definitivamente abraçar o ramo, continuar no ramo imobiliário, mas aqui no meu concelho.
0: O mercado imobiliário mudou muito na última década, só para falarmos assim, nos últimos 10 anos.
1: Certo, certo.
0: Qual é que foi a maior transformação que testemunhaste, Nelson?
1: Olha, acima de tudo, nós estávamos a falar hoje, Vítor, das questões geopolíticas e
0: que... O mundo está em ebulição, Nelson.
1: Está, claramente. E começou, não de uma forma, se calhar, tão com tanta força, não é? Com tanto ruído, mas começou já há uns anos atrás, com as questões das bombas a rebentar em Paris e tudo isso, e levou com que muita gente, nessa altura, eu acho que ali em 2014, 2015... nós começámos a sair de uma crise profunda do ramo imobiliário ali em 2014, foi ali um volto face da crise em termos do ramo imobiliário.
0: Eu recordo-me de chegar ao meu banco e do gerente do meu banco de vir com papéis.
1: Sim.
0: De casas que estavam a ser vendidas, em alguns casos, a um
1: terço
0: do valor.
1: Centenas, Vítor, centenas.
0: Centenas de casas.
1: Sim,
0: os bancos
1: centenas.
0: Ficaram inundados.
1: Sim, centenas.
0: Eu peço desculpa ter interrompido.
1: Não, interrompo sempre que quiseres, como é óbvio. O ramo imobiliário é... está inerente a todos nós, não é? Obviamente que eu faço da minha vida profissional isso, mas todos nós estamos ali todos ligados ao ramo imobiliário.
0: De uma forma ou de outra dependemos dele, não é?
1: Nem que seja só como residente de um imóvel.
0: Temos de ter casa para viver.
1: Exatamente. Alguns na vida, ou comprei um imóvel, ou arrendei, ou fui para uma casa de habitar emprestado por alguém, mas todos nós temos esta característica. E já nesse tempo começou a haver muitos, principalmente os compradores franceses que vinham com um poder económico. Falámos também sobre isto à nossa hora do jantar, e quero agradecer aqui também a oportunidade aqui do nosso jantar.
0: Foi um prazer. Podemos conversar durante o jantar.
1: Sem dúvida.
0: Obrigado também.
1: E Vítor, e já na altura, e falei-te aqui uma história também em relação a um cliente francês que vem com um poder económico completamente diferente e que a pouco também foi transformando a nossa realidade financeira em termos de aquisição. Ou seja, foi-se adquirindo a pouco e pouco, adquirindo, salvo seja, clientes com uma capacidade financeira diferente, que obviamente que transformou aquilo e tem vindo a transformá-lo ao longo dos anos, ao longo dos últimos 10 anos, 8 anos, 9 anos, que tem vindo a aumentar de forma abrupta, como todos nós sabemos, o valor do imobiliário em Portugal. Obviamente que ao longo destes 10 anos depois foi aparecendo os franceses, os brasileiros, uns à procura de segurança, outros à procura de...
0: E para o interior, e na parte raiana, onde é a minha mulher, lá em Alcoutim, apareceram os ingleses, os alemães, ainda estão a aparecer.
1: Sim.
0: É verdade que esses clientes estrangeiros, que têm uma condição de vida, um poder económico diferente do nosso, é verdade que eles não discutem o preço. Quando chegam ao pé de vocês, se tu pedires 400 mil, ele compra na hora. Ou isso depende de cada pessoa? Cada pessoa é uma pessoa?
1: Depende, Vítor, depende. Nós temos alguns cidadãos que gostam de discutir o preço, que são muito mais complexos em termos de decisão, que gostam de ter a certeza absoluta que aquele imóvel tem condições habitacionais, que gostam de fazer uma revisão geral ao imóvel para perceber se existe. Nós temos de tudo, não é? O cidadão americano tem uma forma de estar diferente, o cidadão francês tem outra, o cidadão brasileiro tem outra. Nós também nos estavas a falar em Alcoutim, mas se nós formos para os grandes interiores, os interiores do Alentejo, aliás, como nós sabemos, o Alentejo vai ser claramente uma das zonas que mais vai valorizar. Porque há pessoas que vêm com um cliente que mora no centro dos Estados Unidos. A noção de distância é completamente diferente da nossa. Nós moramos aqui numa esquininha. Eu a ir ao Porto, para mim já... Agora vou fazer 300 km para ir ao Porto.
0: Eu percebi-me disso com os meus amigos brasileiros que moravam cá. Que eu dizia assim, epá, tenho que ir para o Algarve, são 300 km.
1: Exatamente.
0: E eles começaram-se a rir de mim a primeira vez que eu disse isso. Mas estão-se a rir de porquê? 300 km é já ali.
1: Sim.
0: Você podia ir para o Algarve morar e viver e trabalhar em Lisboa.
1: Sim,
0: eu disse, não.
1: Sim,
0: porque o Brasil é uma dimensão completamente diferente da nossa.
1: Completamente diferente. E depois nós temos aqui duas coisas, Vítor, que é o cliente estrangeiro que tem uma realidade diferente da nossa em termos de distância, e há outra questão que é a questão logística também. Hoje nós temos um autocarro que custa 20 euros para ir ao Porto.
0: Sim.
1: Não é? Temos um avião que custa 80 euros, 90, 60, 50, depende das alturas. O que torna... Eu tive esta semana

0: No fim de semana, é pá, vou a Marrakech vender uma casa.
1: Exato, vou lá vender uma casa. Agora estou a brincar, não vou. Para que fique bem claro para as nossas.
0: É só uma brincadeira.
1: Não vou abrir agência em Marrocos, mas efetivamente a questão da logística também alterou completamente o mercado e o valor da habitação em Portugal, como é óbvio.
0: O que é que distingue um bom consultor imobiliário de um mau consultor imobiliário, segundo a perspectiva do Nelson?
1: Isso é uma pergunta difícil.
0: Quem vende muito é bom consultor, ou isso só não chega?
1: Eu não gosto muito de definir quem é o bom e quem é o mau. Nós temos na nossa agência uma característica que nós queremos e não abdicamos, que é o ser bom. Para mim não basta faturar muito. Para mim tem que ser uma pessoa que siga a nossa linha de orientação. O ramo imobiliário está muito...
0: Tem que ser dinâmico e resiliente?
1: Tem que ser dinâmico. Tem que ser resiliente, peço desculpa.
0: Não faz mal.
1: Mas acima de tudo tem que ter os nossos valores, tem que dar muita segurança na transação aos nossos clientes, tem que ter uma linha de orientação de transparência no processo.
0: E também de proximidade com o cliente.
1: E de proximidade com o cliente. E perceber que nós não trabalhamos em massa, nós não queremos trabalhar em massa, não é esse o nosso objetivo em Mafra. Nem a Mafra, nem com nenhum dos nossos clientes, nós temos por objetivo de trabalhar em qualidade. E o agente que vem trabalhar connosco tem que saber que vai seguir esta linha de orientação. Não trabalhar em grandes massas e correr todos os riscos e vale entrar qualquer angariação e que vale fechar um negócio a todo o custo. Não é essa a nossa orientação, porque existe neste momento uma série de problemas no setor imobiliário e nós temos ouvido algumas histórias menos positivas e cabe-nos a nós, e nós tomamos várias decisões em relação aos processos com os nossos clientes. E o nosso agente tem que seguir esta linha de orientação, não tem volta a dar.
0: Ainda existe aquela ideia de que vender casas é apenas mostrar imóveis? Ainda existe essa ideia? Ah, o agente imobiliário é aquele sujeito que tem ali as chaves daquele apartamento. Vai abrir a porta, vai, estás a ver, esta é a casa que temos para vender. Não é, ainda existe essa ideia ou já não?
1: Oh, Vitor, cada um pode ter a ideia que quiser, não é? Cada um pode ter a ideia que quiser, seguir a linha de orientação que quiser. A nossa linha de orientação e aquilo que nós queremos seguir é que, vamos lá ver uma coisa, hoje, isto não é segredo para ninguém, hoje no setor imobiliário nós sabemos que existem plataformas muito fortes de divulgação do imóvel e se não houver um fator humano que tu, Vítor, queres vender a tua casa,
0: que seja diferenciador,
1: chegas ao pé de mim, se eu não me diferenciar com segurança, com saber sobrevalorizar o teu imóvel e tentar tirar, extrair ao máximo possível o valor do teu imóvel. Ainda agora nós contratámos um formador que eu não gosto de ter um custo, mas que foi um investimento muito grande, mas que tem uma visão do mercado e que nos ajudou a dar uma visão ao mercado e àquilo que são os nossos clientes, que eu tenho que chegar ao pé de um cliente e tentar perceber como é que o cliente não pode simplesmente dizer eu quero 500 mil euros para o imóvel e eu como agente imobiliário dizendo isto é caríssimo, você está maluco, isso não vale. Não, simplesmente assim, pá, explique-me porquê. Como é que vocês chegam
0: a este valor? No que é que se fundamenta para pedir
1: claro,
0: este
1: claro,
0: valor?
1: Claro, percebes? E o mercado está... E nós não nos podemos fechar no crescimento do ramo imobiliário, porque o ramo imobiliário cresceu imenso, mudou completamente o paradigma. Nós, em 6, 7 anos, houve imóveis que cresceram de valorização de 300%, 300 e tal por cento. Então eu tenho que acompanhar este crescimento, tenho que perceber porque é que isto está a acontecer. E esse é o nosso grande desafio, é quando eu chego ao pé de um cliente tentar percebê-lo. Porquê que ele quer vender o imóvel? Então, ok, vamos pegar no seu imóvel, não pensar no imóvel, pensar onde é que este imóvel está inserido, que tipo de condições é que a Ericeira tem, que Mafra tem, que a Venda do Pinheiro tem, que a Malveira, que os concelhos, as freguesias do nosso concelho. Obviamente nós fechamos muitas transações fora do concelho, mas eu tenho que saber vender a condição de vida.
0: Claro.
1: Porque um cliente americano, francês, chinês, seja quem for, que venha à procura do imóvel, não vem só à procura do imóvel. Vem à procura de uma, principalmente vem à procura de uma condição de vida.
0: Vamos fazer a primeira pausa musical desta emissão. Vai ficar a cargo dos New Constellations com Hot Blooded.

0: Agora sim, com os New Constellations, deixam-nos falar e voltamos à conversa com Nelson Antunes, que é o dono da franquia da Century 21 em Mafra, para perguntar o que é que as pessoas normalmente não imaginam sobre o trabalho diário de uma agência imobiliária.
1: Isto em direto é mais difícil, obviamente, é porque nós não preparamos nenhuma dessas perguntas.
0: Se isto fosse fácil, não estavas aqui, Nelson. A ideia é essa, é ser espontâneo.
1: Sim, exatamente.
0: Uma coisa que seja extraordinária, porque as pessoas não imaginam como é que é o dia-a-dia de uma agência.
1: Sim, sim, sim.
0: Se tu não fores mostrar as casas, o que é que tu fazes da tua agência? Tu e as tuas pessoas.
1: Olha, nós temos uma equipa de 20 agentes.
0: São bastantes pessoas, não é?
1: Sim, sim. Somos 20 agentes de quem eu tenho tanto orgulho, e se algum deles me está a ouvir, um beijinho e um abraço enorme. Temos staff, né? Temos muito staff, temos 7 pessoas no staff, e cada um de nós temos as coisas muito bem definidas na agência em termos de staff, quem é que faz o quê. Já é muito raro abrir casas, como costuma dizer. Já não é essa a minha função, nem quero que seja a função de ninguém da minha agência abrir casas. Já não é essa a nossa perspectiva de ser agente imobiliário. Há uma série de fatores no dia-a-dia. Eu trato muito da visão da empresa, daquilo que eu quero para a empresa. Nós agora vamos abrir uma agência, estamos em fase de abertura de uma agência em Matosinhos também, de Matosinhos Sul.
0: O que é extraordinário. Vivendo em Mafra, abrir uma agência em Matosinhos.
1: É verdade. Depois talvez falamos isto um bocadinho mais tarde. Vamos abrir com uma sócia que está connosco desde o início na intermediação de crédito. E a minha missão é esta, é visionar as pessoas certas para a nossa agência, e com as pessoas certas nós vamos até ao fim do mundo. Mas respondendo à tua pergunta, o que é que a pessoa lá em casa não vê?
0: O que é que não imaginam que seja o trabalho?
1: Imagina, sim. Eu vou dar um exemplo. Nós, todas as angariações, nós fazemos muitas, felizmente, por mês. Nós temos um departamento jurídico que é liderado pela minha esposa, que são uma série de fatores inerentes à segurança de um negócio, muitos, em que eu muitas vezes eu digo, fogo, eu não quero ter aquele papel, eu não percebo nada do jurídico, e são muitos fatores para dar segurança, por exemplo, a um cliente. O cliente não faz a mínima ideia, quando chega uma angariação às nossas mãos, a quantidade de documentos que é preciso de ver, a quantidade de fatores que vão dar segurança e vão dar robustez ao negócio que é preciso ver. As pessoas não têm a noção do trabalho que as nossas coordenadoras fazem em termos de percentuais, porque cada agente nosso tem uma percentagem diferente, que ganha uma percentagem aqui, outra mais acolá. Depois temos a intermediação de crédito. É uma robustez do negócio tão grande, e que de uma responsabilidade tão grande, que exige um trabalho diário de sapa, como costuma dizer. Que é difícil o cliente lá fora imaginar, mas obviamente somos pagos para isso e o cliente paga-nos para isso, e nós temos de ter essa responsabilidade. Mas nós não somos só abridores de casas, é assim que se pode dizer. Queremos ser muito mais do que isso, porque para abrir uma casa o próprio proprietário está lá, não precisa de nós para nada, sinceramente.
0: Vamos só fazer uma pausa aqui para os separadores publicitários e promocionais.
1: Vamos.
0: É breve esta pausa, não tão demorada como as músicas, e voltamos já a seguir para mais aqui uma série de questões que eu tenho aqui na algibeira para o Nelson nos responder e elucidar a respeito, não só da Century 21, como do papel dele aqui em Mafra.
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0: Qual é que foi o negócio mais desafiante da tua carreira?
1: E que pergunta Devias-me ter preparado para esta, Vitor. É que isto são 20 anos.
0: Então pronto, vai pensando nela e já diz o mais para a frente. Eu vou pôr aqui uma anotação.
1: Vou-me tentando recordar de algum.
0: Mas há de haver algum que tenha sido mais difícil, sei lá, por qualquer outro, qualquer motivo,
1: sim,
0: não é?
1: Sim, sim.
0: Tenha sido mais complicado.
1: Vitor, sim, já são muitos negócios. Nós fechamos cerca de 20 a 30 transações por mês neste momento. E é muito difícil eu recordar-me de um, mas estamos a falar nisso ao almoço, né? Nós somos pessoas e nós lidamos com pessoas, estamos num negócio muito ligado a pessoas e com uma gestão emocional muito grande, porque é a compra de uma casa, okay? Que é o maior bem que nós algum dia adquirimos na nossa vida. E muitas vezes requer da nossa parte sermos mais do que agentes imobiliários, requer sermos psicólogos, tranquilizadores do processo, e muitas vezes nós encontramos pessoas que nos ajudam imenso neste processo e outros nem por isso, não é? Eu não, neste momento não te consigo, lembro-me de alguns, mas também não quero estar aqui porque alguns correm, felizmente, a grande maioria, porque nós também somos exigentes naquilo que é o processo, para evitar já que existam problemas, não é? Mas muitas vezes aqueles processos que nos desgastam são exatamente aqueles em que nós damos tudo nós próprios. Eu tenho muito isso comigo, nós falámos isto à hora do jantar. Eu dou muito de mim em tudo quanto é um processo, e depois quando existe processos em que tu sabes que deste o máximo de ti e fizeste bem, e mesmo assim há ali uma ingratidão da outra parte, esses são processos difíceis para mim, sinceramente.
0: Sentes que as pessoas não valorizam muito a vossa atividade? Não digo, quando digo as pessoas, estamos aqui a generalizar.
1: Sim, exatamente.
0: Obviamente que há pessoas que vão valorizar e há outras que não.
1: Sim. Vitor, nós temos clientes que não fazem um processo sem ser connosco, ok? Não fazem uma transação.
0: Isso é um sinal claro de confiança.
1: Sim, graças a Deus, sim. E temos outros que não valorizam, ok? Vamos ser aqui honestos, não vamos estar aqui a meter paninhos quentes, como costuma dizer.
0: São os tais que acham que um agente imobiliário é alguém que vai
1: sim,
0: mostrar a casa.
1: Sim, alguém que ganha muito dinheiro vai mostrar uma casa. Pronto. E que não, e está tudo bem, eu aceito todas as opiniões, cabe-me só a mim. Sabes que eu não vivo muito com aquilo que são as opiniões externas. Eu ouço, obviamente, e temos que ouvir, mas uma opinião que não seja positiva é uma excelente oportunidade de eu crescer. Não estou a dizer que eu vou dar razão ou não à pessoa, analiso o processo, vejo se o que é que correu bem, o que é que correu mal. Nesta altura agora que correram algumas coisas no ramo imobiliário, não no nosso, felizmente, na nossa agência, mas mesmo assim nós reforçamos a segurança em termos processuais na nossa agência, apesar de já sermos muito seguros, nós reconhecemos assinaturas, nós incentivamos todos os nossos clientes a registar o imóvel, o CPCV, digamos assim.
0: Já agora o contrato de promessa de compra e venda.
1: Certo.
0: Quem está a ouvir pode não saber o que é o CPCV.
1: O CPCV é um contrato de promessa de compra e venda que é...
0: Em que uma das partes se compromete a vender à outra parte.
1: Exatamente. Em que o comprador compromete-se a comprar com um determinado valor, digamos assim, de reserva, e que o proprietário compromete-se a vender recebendo um determinado valor, que normalmente... Isto não é uma lei, mas normalmente regula-se ali nos 10%, mais ou menos, mais coisa, menos coisa. Mas depende, aqui depende muito, porque agora também temos uma nova realidade, que é o financiamento a 100% dos jovens, não é? Até aos 35 anos, e que muitas vezes temos que jogar aqui no valor. Acima de tudo temos que ser flexíveis, não é? No negócio, é olhar para o negócio e tentar ajudar as duas partes a chegar a bom porto.
0: Há histórias de clientes que te tenham marcado particularmente?
1: Olha,
0: por qualquer motivo.
1: Houve, e eu posso dizer que este processo foi há cerca de... Eu estava no ramo imobiliário há um ano e meio, dois anos, por volta disso, três anos, mais ou menos isso, e eu fiz uma transação, eu era agente imobiliário na altura, e houve uma cliente que comprou, que vendeu-nos um T0 em Torres Vedras, próximo de Torres Vedras. Na altura os valores eram bem mais baixos e a pessoa tinha-se acabado de divorciar, ia comprar um apartamento a seguir, também muito pequenino, mas mais barato ainda do que aquilo que ela estava a vender. E então a margem entre a transação, o valor do apartamento que ela ia vender e o que ela ia comprar, não lhes deixava margem para mais nada, inclusive para a comissão. E eu não fui capaz de cobrar comissão naquele caso. Falei com o nosso broker na altura, com o meu broker, e eu não cobrei comissão. Foi um momento marcante, foi incrível. Lembro-me perfeitamente de quando nós fomos, eu e a minha colega, na altura chegámos à casa da cliente, e quando foi feito o contrato de promessa de compra e venda, e dissemos: olha, nós não vamos cobrar nada desta comissão e vamos tratar do processo todo até ao fim. Foi um momento marcante para mim, foi ali um marco histórico na minha carreira, sem dúvida.
0: Espero que ela tenha tido a gratidão do gesto que vocês tiveram para com ela.
1: Sim, sabes, Vítor, eu quando faço alguma coisa, sabe, a coisa que eu aprendi na minha vida é não esperar nada de ninguém, é fazer para a minha realização própria. Depois, se o universo, se Deus me retribuir, eu agradeço, obviamente.
0: Eu acredito que há sempre uma retribuição, quer nas ações más, quer nas boas, portanto.
1: É isso, portanto, sem dúvida.
0: Agora ia propor entrarmos aqui num subcapítulo que é a crise da habitação em Portugal, que este é incontornável.
1: Sim.
0: E uma das perguntas que eu tenho aqui é: comprar casa em Portugal tornou-se um luxo? É porque os preços são tão exorbitantes. Uhum. Pode-se dizer que se tornou um luxo comprar casa?
1: Eu acho que a crise não está na habitação.
0: Então onde é que ela está?
1: Eu acho que a crise está na coragem política, muitas vezes, de tomarmos decisões difíceis, não é? Nós, se formos a ver os nossos imóveis hoje em relação a muitos dos imóveis da Europa, ainda continuamos a ter um mercado atraente, tanto continua a procura muito forte do cliente internacional. O problema está na coragem, muitas vezes, política, de tomar medidas para as empresas, para os particulares, que nos ajudem a ter uma capacidade financeira diferente.
0: E consegues indicar alguma dessas medidas possíveis?
1: Olha, a carga fiscal sobre as empresas hoje, não é? E hoje são
0: esmagadora, não é?
1: É esmagadora. Ainda esta semana, nós recebemos todos os impostos que temos a pagar, infelizmente, graças a Deus, temos todos eles em dia.
0: Eu também sou empresário e também
1: Pronto,
0: passo
1: tu
0: por
1: também
0: isso.
1: És empresário, Vitor, não é?
0: E às vezes fico sem dormir umas boas horas,
1: sim,
0: a pensar.
1: Sim,
0: acabei de pagar ao Estado uma batalhada de dinheiro e para mim não sobra nada.
1: É isso mesmo.
0: Mas é triste, mas é esta a realidade muitas das vezes. A carga fiscal é esmagadora.
1: É esmagadora. Eu tenho pessoas no meu staff que eu amo de coração, já não são só minhas, já não é só o meu staff, são pessoas que eu amo e que eu tenho a responsabilidade também de as fazer felizes, de fazer com que tenham condição financeira para ter uma vida melhor.
0: É quase uma segunda família.
1: E sabes que às vezes é muito triste nós chegarmos a estas alturas depois e aquilo que poderia ser dar uma condição financeira melhor às pessoas que nos rodeiam, está estrangulado completamente pela condição que o Estado nos impõe de impostos, que é assim uma coisa surreal. E isso poderia ser uma grande alavanca, até para o próprio Estado, de dar condição financeira às nossas pessoas, né, às pessoas que nos rodeiam, para que pudessem comprar casa.
0: E em primeiro lugar, tu falaste muito bem no caso das empresas, se houvesse uma menor carga fiscal, se calhar as empresas estavam habilitadas para poder também pagar melhor aos seus funcionários.
1: Sim.
0: Portanto, isto acaba por ser aqui uma pescadinha de rabo na boca.
1: É, claramente. Até porque, repara, Vitória, nós que somos uma empresa pequena, não é? Nós temos meia dúzia de funcionários, é uma coisa, mas um aumento salarial com a carga fiscal que existe neste momento perante as empresas, e as empresas que têm 100 funcionários, 200, 300, 400 funcionários ou mais, qualquer aumento que seja em termos de salariais
0: tem uma repercussão gigante.
1: Mas obviamente, e tem mais gigante ainda quando é pagar impostos, não é?
0: Esse
1: é que é um. Eu não estou a dizer que é só este o problema, atenção, mas para mim é um dos fatores, não é só.
0: Porquê é que os preços das casas dispararam tanto nos últimos anos, na tua opinião, Nelson?
1: Olha, a questão geopolítica tem sido cada vez mais um dos fatores mais preponderantes nesse sentido.
0: E a história dos estrangeiros chegarem cá e comprarem porque têm maior poder de compra.
1: Exato.
0: E muitas das vezes não discutindo tanto os preços como os portugueses, que estão obrigados a discuti-los, porque muitas das vezes o crédito não é a 100% e temos que negociar aquilo até quase ao tutano para conseguir ali fazer um negócio e ser aprovado no banco o crédito.
1: Sem dúvida. Olha, aquilo que foi o grande problema na crise de 2008, 2009, 2010, por aí fora, até 2014, mais coisa, menos coisa, foram os bancos que nos fecharam as torneiras, não havia crédito de habitação. Hoje em dia, a banca é um exemplo. E são provavelmente as entidades que mais ajudam neste momento no mercado e adaptaram-se muito ao mercado, estão com uma capacidade financeira muito grande para financiar o mercado. É uma das razões do porquê também continua a haver procura, porque a banca adaptou-se às novas realidades do mercado, na minha opinião.
0: Achas que eles então fizeram uma boa reestruturação depois daquele período?
1: Sim, claramente.
0: Da crise económica a seguir a 2008, em que foram inundados de casas?
1: Claramente.
0: Aprenderam alguma
1: hoje
0: coisa
1: banca,
0: ali?
1: Hoje a banca poucos imóveis tem. Muito poucos imóveis tem. E não sei se recordas, Vítor, na altura do Covid, havia muitos de nós que diziam, bem, vem aí uma crise enorme outra vez, isto vai cair por aí abaixo, a banca vai ficar sem dinheiro.
0: Mas continua a dizer-se isso. Aliás, a minha próxima pergunta era exatamente sobre isso. Se estamos perante uma bolha imobiliária ou os preços vieram para ficar?
1: Eu não acredito em bolhas imobiliárias. Nós tivemos um evento na Caixa Geral de Depósitos onde tivemos a ouvir os administradores a falar um bocadinho daquilo que é o mercado. Ninguém acredita que vai haver uma bolha imobiliária. Isto porquê? Porque nós neste momento a economia, a habitação em Portugal está amparada também no cliente estrangeiro, que é um cliente que tem capacidade financeira. E vamos lá ver uma coisa também. O cliente português que já tinha uma habitação que valia, vou mandar números obviamente que não são realistas para o ar, mas,
0: sim,
1: mas
0: um exemplo.
1: Para comparar, que tinha uma imóvel que valia 100 mil euros há 10 anos atrás, hoje vale 300, 400. E quando eu vendo, eu tenho ali uma mais-valia que me permite também adquirir um imóvel mais caro. Isto é uma questão de adaptação. O grande problema da habitação é uma primeira aquisição. Uma primeira aquisição é que
0: aquele impacto
1: inicial, em que eu não tenho capital ainda, não tenho património e que tenho que me financiar com o valor praticamente total de um imóvel.
0: O problema é que a maior parte dos jovens enfrentam essa primeira compra
1: Sim.
0: no início de vida, quando há menos condições financeiras, não é?
1: É tudo uma questão de adaptação, como é óbvio, não é? Mas esse é um problema a ser combatido, sem dúvida nenhuma. Mas a questão dos preços, como tu me estavas a dizer, se existe bolha ou não, ou se vai existir bolha ou não, eu não tenho uma bola mágica.
0: Uma bola de cristal.
1: Senão eu tentava ver o número de euro milhões, como não estávamos a ver, mas ainda não tenho essa capacidade. Mas eu acredito muito que não vai haver. Se calhar é provável que num futuro possa haver aqui uma ligeira estagnação dos valores, porque neste momento ainda não temos imóveis suficientes para corresponder à procura, porque o nosso país é muito apetecível, porque não está no olho do furacão na geopolítica, que transmite segurança a quem vem de países como Israel. Nós estamos a ter uma procura gigante de israelitas.
0: Curioso isso.
1: Sim, temos uma procura muito grande de americanos que não concordam com, e que a política à parte, mas que não concordam com a política do Donald Trump. Continuamos a ter franceses, continuamos a ter alguns ingleses, todos por questões diferentes.
0: Mas é que às vezes dá-me a ideia que Portugal é um país bom, exceto para os portugueses. Concordas com esta ideia? Porque nós temos um poder de compra reduzido, não é?
1: Certo, é verdade.
0: Então, para um português, comprar casa não é a mesma coisa do que alguém que ganha uma reforma de 9 mil euros por mês, como tu exemplificaste ao jantar.
1: Certo, certo, certo. Sim.
0: São poucos os portugueses que ganham isso, seja como salário ou como reforma, não é?
1: Sim, são muito poucos. Não, o estrangeiro trouxe-nos uma realidade que eu acho que vamos passar aqui uns anos largos de adaptação. Porque hoje nós vamos a determinadas zonas do... Nós hoje vamos para Braga, e Braga, 10 a 15% da população são brasileiros, não são portugueses. E na grande maioria, este povo estrangeiro, neste caso, estou a falar em Braga especificamente, do povo brasileiro, são pessoas com uma capacidade financeira acima da média.
0: Eu conheço bem o Brasil, viajei 20 vezes para lá.
1: Foi, pronto.
0: No Brasil há uma coisa que nós não estamos habituados. Nós aqui, uma pessoa rica, é uma pessoa que tem uma quantia acima de 1 milhão de euros no banco.
1: Exato.
0: Já consideramos uma pessoa com alguma capacidade financeira. No Brasil, quem é rico é tremendamente rico.
1: Tremendamente rico.
0: É que não temos a menor ideia do que é a riqueza das grandes fortunas brasileiras.
1: Sim, sim.
0: Então
1: sim.
0: É muito normal e natural que as pessoas que não concordam ou com a política lá ou com a insegurança, que um dos problemas maiores do Brasil é a insegurança, agarrem, têm dinheiro e venham para cá viver. É normal e natural.
1: Sim, super natural. Eu acho que dependendo do país que é, a razão da vinda para Portugal é diferente. Na grande maioria é a segurança, sem dúvida nenhuma. Noutras é a instabilidade política, não tanto aquela segurança de ter medo de, ser assaltado ou de por aí fora, não é? Depende muito da realidade de cada país. Obviamente que a grande maioria é por segurança. Mas nós transmitimos aqui uma qualidade de vida e uma serenidade de qualidade de vida muito grande, que não existe em qualquer país e não é fácil de encontrar.
0: Até porque há um ranking dos países mais seguros do mundo e nós aparecíamos aí no top 10 desse ranking.
1: Sim, sem dúvida.
0: Os salários portugueses acompanham, na tua opinião, a realidade do mercado imobiliário?
1: Não.
0: Não acompanham?
1: Não acompanham. Eu acho que é o que eu te estava a dizer, Vítor, que é... Eu acho que vamos aqui passar aqui uns anos de adaptação ao mercado, porque este cliente, como tu estavas a dizer, e bem, um cliente, vamos especificar, por exemplo, um brasileiro, que vem com uma capacidade financeira completamente diferente da nossa.
0: Apesar da moeda dele valer 6 vezes menos do que a nossa.
1: Sim, mas provavelmente tem uma riqueza 6 vezes superior à nossa.
0: Ou acho que se calhar muito mais do que as 6 vezes.
1: Ou muito mais, mas pronto. Não estou a dizer que é todos os casos, como é óbvio, mas é muitos dos casos.
0: Também houve quem viesse para cá para trabalhar.
1: Sim, exatamente.
0: Tudo um pouco.
1: Exatamente. Esse cliente vem com uma visão também diferente, que acaba por abrir empresas diferentes, dar oportunidades ao mercado diferentes, paga salários, muitas vezes, se calhar consegue pagar salários diferentes porque teve uma visão diferente e porque criou uma empresa de sucesso em Portugal que não existia. Então isto acho que é um caminho que a pouco e pouco se vai percorrendo. E quando se paga salários diferentes, se calhar essa pessoa vai comprar um imóvel diferente. Esse imóvel é construído por construtores portugueses, em alguns casos, que por si têm os materiais todos associados ao imóvel, que por si começa a haver mais procura e as fábricas não têm mãos a medir, não é? Como que é o que está a existir neste momento, não existe mão de obra suficiente. Então isto acho que é um caminho que vai ser lento, mas que é um caminho, penso, na minha visão, que é um caminho positivo para Portugal, mas vamos passar aqui alguns anos difíceis, principalmente para os nossos jovens, que se deve tomar medidas urgentes nesse sentido para os apoiar.
0: Depois também temos o Estado no meio disto tudo, que é um dos principais proprietários, que tem um monte de casas devolutas e que podiam ser utilizadas.
1: Claramente.
0: Há aqui várias coisas a fazer.
1: Claramente,
0: não é?
1: Claramente. Essas casas devolutas, em vez de estar paradas, neste momento decide-se construir casas novas, as câmaras municipais. Eu não estou a dizer que é negativo, mas as câmaras municipais estão a construir tanta casa nova quando existe tanta casa devoluta ainda para...
0: E que se calhar o custo era muito menor, não é?
1: E era muito reabilitar. Menor. Apesar da atenção que a reabilitação também está muito cara neste
0: também
1: momento.
0: Custa, os materiais estão todos caros, a mão de obra também, enfim. Sim. Isto é uma bola de neve.
1: É uma bola de neve e os problemas geopolíticos também trazem-nos uma dificuldade enorme nos preços dos materiais, sem dúvida nenhuma.
0: Há hoje famílias da classe média completamente excluídas do mercado? Eu começo a fazer contas esta pergunta, uhum. Quando eu pensei nesta pergunta, pensei assim: num casal, cada um ganha em média 1.500 euros, que já é um salário.
1: Certo, certo.
0: Bom, uhum. Bom para a nossa realidade, certo, infelizmente. Certo. Uhum. São 3.000 euros. Uhum. Se esse casal for comprar casa, metade desse dinheiro está hipotecado para o crédito à habitação.
1: Sim.
0: E eles têm que viver, se calhar, com 1.000 ou com 1.500 euros o resto do mês.
1: Sim. A banca aprendeu muito a fazer a análise ao cliente, porque havia um risco muito grande. Hoje em dia não é fácil encontrar um banco que financie acima dos 30, 35%, 40% em casos muito específicos. Quando vai para os 45% já tem que ser uma coisa assim extraordinária. Mas é muito raro o banco... Vamos falar em 30%, entre os 30% e os 35%, quando sempre um valor, como sendo um valor normal. E mesmo assim analisa o fator risco. O fator risco de subida da taxa de juros, que vai de 0% a 3%, ou seja, analisa tudo o que é o risco desta instabilidade do mercado que podemos sofrer aqui com as taxas de juros a subir ou não, não é? Mas efetivamente, e com o preço hoje em dia da matéria-prima, com o custo daquilo que é a nossa alimentação, coisa mais básica, não é? Daquilo que são os nossos princípios básicos de sustentabilidade, que é comprar uma roupinha, comprar...
0: É que é muito bonito ter casa, mas depois tens de comer, pagar a conta da água, da luz, do gás...
1: Ó, Vítor, nós íamos ao supermercado há 6 anos atrás, enchíamos um carrinho por 100 euros e chegava e sobrava.
0: Agora 100 euros é um saquinho de plástico daquele supermercado cheio de... E depende do que lá levares, portanto pode passar os 100 euros.
1: É assustador. Não, é assustador. Tu vais, hoje vens com um carrinho de supermercado cheio, esses 350 euros, 300, obviamente estou aqui a mandar-nos para o ar sem, mas nunca muito menos que isso, é assustador, precisa haver aqui uma adaptação ao mercado muito, muito
0: grande. Mas também há aqui outros fatores que determinam essa parte do as grandes superfícies comerciais, os intermediários, ouvimos, nós ouvimos na televisão dizer que um agricultor cobra por uma couve 10 cêntimos e o supermercado vendia por 1 euro e qualquer coisa.
1: Exatamente.
0: Portanto, há aqui alguém que ganha muito dinheiro nesta cadeia toda.
1: Sim. Portanto, tu vês, por exemplo, existe esta questão da Hormuz. Assim que tu no dia ouves a notícia, hoje foi fechado o Estreito Hormuz, amanhã vais ao supermercado, as coisas já estão caras.
0: Foi
1: já estão mais caras.
0: Foi só isso e não foi só isso, Nelson. Foi também a história do petróleo. O argumento, nós tínhamos reservas petrolíferas para cerca de 3 meses.
1: Sim, sim.
0: E no dia em que se gerou essa tensão, o argumento era: os preços vão subir devido à tensão no Estreito de Hormuz. Eu acho que é uma coisa fantástica. Faz lembrar, os preços vão subir porque a minha vizinha disse qualquer coisa que eu não percebi. Portanto, qualquer argumento servia naquele momento.
1: É política, é muito complicado.
0: É muito complicado. Os jovens portugueses ainda conseguem sonhar com casa própria ou não?
1: Tem que... Sabes que...
0: Vocês têm vendido muitas casas a casais jovens?
1: A casais jovens, sim. Atenção, as medidas que se...
0: Que foram implementadas.
1: Que foram implementadas, do financiamento a 100% e de... essa questão, nós temos que pensar no seguinte, que é... O jovem ajudou alguns, ok? Não ajudou o mercado. Se o que se queria era ajudar alguns jovens, conseguiu-se. Não muitos, mas conseguiu-se. Se o que se queria era ajudar o mercado, não se conseguiu. Porque se eu injeto mais compradores ainda daquilo que existem no mercado, obviamente não vai baixar a preço das casas. Se era esse o intuito, não foi conseguido. Porque ainda conseguimos mais interessados em imóveis. E os mais interessados em imóveis traz mais... os imóveis aumentar, não é? de valor. Agora, Vítor, eu sempre desde muito novo eu prefiro adaptar-me à vida que eu quero do que adaptar à vida, não é? Ou seja, o que é que eu pretendo dizer com isto? Que é, eu acho que os jovens têm que ter a coragem de encontrar alternativas e de ir atrás e de sonhar e de lutar por aquilo que querem para ter uma condição de vida melhor. Nós por estarmos...
0: Mas eles depois também entram aqui nesta equação.
1: Sim.
0: Como, olha, tu agora tens aqui um primeiro emprego com este valor.
1: Uhum.
0: E o valor de mercado, não, se for um jovem que seja bom profissional numa área qualquer, imagina, na área da saúde.
1: Certo, certo.
0: É muito fácil virem buscá-lo do Reino Unido, dos Estados Unidos da América, de outros pontos do planeta, até porque os nossos profissionais estão muito bem vistos.
1: Sim, sim, sim.
0: Portanto,
1: sim,
0: é muito difícil segurar um médico ou um enfermeiro aqui em Portugal.
1: Uhum. Ó, Vitor, isto é muito genérico, não é? Nós estarmos a falar nisto é muito genérico.
0: Claro.
1: Eu gosto de acreditar que nós em Portugal temos pessoas competentes e pessoas que têm uma capacidade de se adaptarem às realidades em Portugal e de terem muito sucesso em Portugal. E, aliás, temos muitos exemplos. Eu não estou a dizer que isto funciona para toda a gente. Eu tenho uma amiga minha que é enfermeira em Barcelona e teve que ir para fora do país para procurar uma oportunidade melhor. E, infelizmente, a saúde... Eles salvaram uma vida, como tu sabes, já partilhei um bocadinho disto contigo. Eu tenho um respeito gigante pela saúde. Nós... internamente na saúde temos médicos absolutamente incríveis, enfermeiros absolutamente incríveis.
0: Na segunda parte do programa, agora vamos entrar aqui na reta final da primeira hora, e a propor depois abordarmos essa...
1: Okay.
0: Porque é uma história de vida tua.
1: Sim, sim. Mas o que eu quero dizer com isto é, e uma mensagem que eu gostava de deixar era, os jovens que não deixem de sonhar, procurem alternativas, ser os melhores naquilo que fazem, viver o dia-a-dia com aquilo que é o foco diário para ser o melhor naquilo que fazem, porque existem oportunidades incríveis em Portugal. Obviamente que aqueles que têm dificuldade e que precisam de ir lá para fora procurar uma oportunidade melhor, têm todo o meu apoio e que Deus lhes dê aquilo que eles merecem e procuram, sem dúvida.
0: Vamos então para o final desta primeira hora de emissão com The Trip dos Steel Corners. Nós voltamos já.

0: 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São 11 horas. 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
2: Como tivemos aqui uma pequena visita dos Steel Corners com o The Trip, eu proponho agora começarmos esta segunda hora com um tema musical. Eu falei nos Arte é Bogotá, quando estávamos aqui em off, com o microfone fechado, porque eles vêm agora cá na próxima sexta-feira okay. ao Campo Pequeno e eu tenho o privilégio de ter bilhete para ir vê-los.
3: Maravilha.
2: E são uma das bandas que está na berra em Espanha. Eles deixam-nos aqui este tema, que é o Sin Vergüenza, Sem Vergonha, dos Arte é Bogotá.
3: Vamos lá.

0: E com isto ficam apresentados os Arde Bogotá.
1: Não conhecia, estás parabéns.
0: Na sexta-feira lá estarei eu no Campo Pequeno a vibrar com eles.
1: Eles são diferentes,
0: são diferentes e bom. E agora ia te perguntar o seguinte: que impacto é que têm tido as taxas de juros no dia a dia das famílias? Tem um impacto grande, porque há oscilações, ora as taxas descem, ora sobem, e quando elas sobem é o 31, para toda a gente.
1: Sim, Vitor, nós estamos aqui a falar em off.
0: Porque nós estivemos habituados praticamente à inexistência de juros, ele chegou a estar em terreno negativo durante muito tempo.
1: Sim, mas também que não é uma boa realidade para a economia e o mercado português, atenção.
0: Mas o problema é que nós soube-nos bem e ficámos ali, adaptámos-nos àquela realidade, como se fosse a realidade até ao fim da nossa vida.
1: Atual, mas não era.
0: Não era.
1: Não era incomportável, taxa de juros a zero, é uma realidade incomportável.
0: Eu diria que nos acomodámos.
1: Acomodámos, sim.
0: Epá, eu pago 700 de casa, 700 por mês, sim, e vai ser sempre assim. Não, sim. Entretanto, as taxas sobem e os 700 transformam-se em 800.
1: Sim.
0: 800 e
1: por isso, Vítor, e nessa altura a questão da segurança, eu falei-te há pouco na questão da segurança dos bancos que aprenderam e de que forma com a crise, que a maior parte dos clientes estavam, que eles sabiam que esses clientes estavam expostos a uma subida de taxa de juros. Por isso é que havia ali uma análise, quando os bancos aprovam um crédito bancário, há ali o risco exposto de poder vir a crescer 1 ou 2%. E tanto que foi muito raro a pessoa que entregou imóvel na altura do crescimento da taxa de juros, que chegou aos 4 e qualquer coisa por cento.
0: Significa que estavam todas as pessoas, ou a maioria das pessoas, preparadas para uma eventualidade dessas.
1: Isto é como tudo, nós estávamos a falar da questão da literacia financeira agora aqui em off.
0: Sim, tocaste num ponto muito importante.
1: Sim, nós em Portugal temos muito pouca literacia financeira.
0: E achas que isso é a responsabilidade de quem? Da escola, dos professores?
1: Da escola, do Estado, da nossa forma de estar no nosso dia-a-dia, dos nossos pais, que muito provavelmente nunca nos ensinaram como... Atenção, eu não gosto de generalizar, porque obviamente que houve pais que ensinaram os filhos de uma forma positiva a questão financeira.
0: E a economizar, e a perceber todos os mecanismos dessa literacia financeira.
1: Mas eu acho que na escola tem que haver isto. E os bancos aprenderam a superar esta questão do aumento da taxa de juros. Eu acho que nós chegamos ali a um limite que estávamos todos já aflitos, mas nós temos de ter a consciência que, por exemplo, a taxa de juros no Brasil é completamente diferente. É 3-4 vezes superior à nossa, Estados Unidos é muito superior à nossa, na grande maioria dos países é muito superior à nossa. Nós temos uma taxa de juros neste momento equilibrada, estável, já há um ano e tal que ela está estável, não se vê que haja aqui uma grande desestabilização em termos de taxa de juros. Também não tenho uma bola mágica para adivinhar, mas nós temos
0: que
1: contar.
0: Eu acho que nem mesmo os economistas conseguem fazer grandes previsões.
1: Sim, não se consegue. Com as instabilidades.
0: O senhor dos Estados Unidos decide, agora já invadi a Venezuela, agora vou para o Hormuz, vou para a Groenlândia e depois passo por Cuba. E pronto, isto aqui. Cada semana é uma semana, é uma realidade.
1: O mundo é isto, não é, Vítor? O mundo é aquilo que nós achávamos que era estável com as regras internacionais, não é? Que eram. Era algo robusto, que toda a gente achava que há regras internacionais de guerra, regras internacionais disto e daquilo, e que de repente chega um senhor e que não há regras internacionais para ninguém e faz aquilo que era e lhe apetece e que acaba por mexer com todo o mercado, não é?
0: Eu estou ainda para ver qual é que é o objetivo e que resultados é que os Estados Unidos da América vão apresentar depois. Mas isto sou eu. Porque há medidas que parecem erráticas. Vão até contra todos os compêndios da economia e com aquilo que eles dizem.
1: Sim. É sempre um tema difícil e, principalmente, a mim afeta-me imenso quando existe mortes, né, no meio disto, e tanta gente inocente que, infelizmente, sofre com estas guerras, tudo isto.
0: Até mesmo dentro dos Estados Unidos, a ebulição que houve por causa dos imigrantes ilegais, morreram pessoas, cidadãs americanas.
1: Sim.
0: Cidadãos e cidadãs americanas.
1: Sim, estamos a entrar aqui no aspecto político, eu não sou nada...
0: Não, mas vamos já fugir dele.
1: Exatamente.
0: Foi só aqui um leve desvio.
1: Mas que é difícil e que mexe muito com a nossa... estabilidade assim.
0: Era só para este ligeiro desvio que fizemos, era para provar a volatilidade económica que nós vivemos nos dias de hoje.
1: É isso, sem dúvida. E o que traz confiança ao comprador, não é? É a estabilidade.
0: A estabilidade, precisamente.
1: Eu vou comprar um produto pode não valorizar 100%, tá, mas eu sei que vou ter a segurança daquele produto. Quando existe esta instabilidade, eu não sei se a taxa de juros vai para 20%, se vai para 10%, se vai para 5%, se vai para 0%.
0: Isso afugenta um bocado, afugenta algumas pessoas, claro, e outras vão se sentir obviamente receosas.
1: Confiança. Mas o nosso vamos lá ver uma coisa, não, nem tudo é mau, e eu penso que o nosso Estado, num modo geral, em termos de decisões que foram tomadas ao longo dos últimos tempos, apesar de eu achar que ainda há muitas para tomar, mas eu penso que têm sido relativamente positivas, pelo menos para dar estabilidade e alguma segurança ao mercado, sem dúvida nenhuma.
0: O arrendamento está igualmente insustentável, Nelson?
1: Super insustentável. O negócio, a decisão do arrendamento, na grande maioria das vezes, não vou dizer para todas, mas na grande maioria das vezes, são para pessoas que não têm uma segurança financeira muito grande. E que efetivamente não é um grande negócio. Repara, Vitor, ainda há pouco estavas-me a dizer que onde tu estás, onde tu moras, há pessoas a pagar por um T2 1.300, 1.400 euros e por aí fora.
0: Repara, já agora eu moro no Conselho de Loures.
1: Pronto, no Conselho de Loures. 1.300, 1.400, olhando para aquilo que é a análise de um banco, por exemplo, o cliente tem que ganhar, no mínimo, líquidos mensais para poder pagar isto, cerca de 4.500 euros. Quem é a família hoje em dia que ganha 4.500 euros?
0: Mas no arrendamento as pessoas pagam os 1.300 a 1.500 e não ganham 4.000.
1: Não. Infelizmente não.
0: E aí onde é que isso depois vai ter impacto? No dia-a-dia e no poder de compra das pessoas para sobreviverem no consumo.
1: Sim, é no consumo. Infelizmente, pois é no consumo, é na qualidade de vida que as pessoas têm.
0: Eu aqui há uns tempos tive uma convidada, tive aqui uma senhora, uma suspeita, que é uma das principais responsáveis.
1: Então eu sou suspeito também.
0: Sim, durante 2 horas é suspeito, agora já só falta 1 hora de suspeito. Mas suspeito no bom sentido, portanto. E tive aí uma senhora, sim, que é uma das principais responsáveis do grupo do Mulherado de Apoio ao Sem-Abrigo.
1: Okay.
0: E ela dizia-me o seguinte:
1: parabéns. Sim.
0: Eles vão distribuir comida por Lisboa, sim, e que começaram a reparar nos últimos anos que aparecem pessoas bem vestidas da classe média que vão buscar comida.
1: Uhum.
0: Isto é, além de ser preocupante, é triste.
1: É muito triste.
0: Porque hoje em dia há pessoas que trabalham e não têm muitos meios de subsistência para comprarem comida e comer, por exemplo.
1: Sim, sim.
0: Ou para porem os filhos numa escola paga, ou enfim.
1: Uhum. Oh, Vitor, nós acontecem-nos coisas muitas vezes na nossa vida que nós não estamos preparados, e acontece de uma forma tão abrupta, não é, que eu não estou preparado para aquele impacto e não sei lidar com aquele impacto, não é? Eu espero que Deus nos proteja destas questões. Tenho muito respeito pelos sem-abrigo e por pessoas que passam por dificuldades enormes.
0: Eu também.
1: Eu não faço o suficiente. Reconheço que não sou uma pessoa que contribui o suficiente para essas causas. Sempre que posso, ajudo. Mas no terreno não tenho qualquer problema em admiti-lo, que não sou uma pessoa que regularmente o faz. Tenho outras missões e ajudo de outras formas, com certeza, mas essa em específica não o faço. E tiro o chapéu, Vítor, e dou os parabéns a essa senhora que esteve aqui. Tem histórias muito mais bonitas do que eu para contar, de certeza absoluta, e mais poderosas. E dou os meus parabéns e tiro o chapéu a essa senhora. Como é que se chama essa senhora, Vítor?
0: É esposa do vice-presidente da Câmara Municipal de Mafra.
1: Ah, ok.
0: Muito esposa bem. Do João Sousa.
1: Ok, muitos parabéns.
0: O Estado... esta pergunta é: há falta de construção, na tua opinião, ou há um excesso de procura, ou as duas coisas? Há falta de construção ou excesso de procura?
1: Olha, a construção está a aumentar ligeiramente em Portugal. Nós estamos muito abaixo da média da União Europeia a nível de construção. Não sei se sabias este pormenor, nós estamos muito abaixo. De qualquer das formas, já está a existir mais construção, muito mais do que há 4, 5 anos atrás. Há um problema sério nas câmaras municipais da aprovação de novos projetos. Demora muito tempo.
0: Mesmo com alterações que já existiram à lei?
1: Essas alterações que...
0: Por exemplo, uma delas é que permitia construir em área rural.
1: Pois,
0: mas não é bem assim.
1: como nós falámos há pouco, muitas vezes há boas decisões, colocá-las em prática é que é o problema, não é? E depois colocá-las no papel é fácil, colocá-las no terreno, depois no terreno já não é assim tão simples como isso. E na minha opinião, por aquilo que eu também não posso ser que sou um expert nesse tema, mas por aquilo que eu sei, não é um tema que tenha corrido assim tão bem como isso, nesse sentido. Mas efetivamente existe já mais construção do que aquilo que havia, mas está a ser absorvida por clientes que têm uma capacidade muito acima da média, está a ser absorvida por investidores, que também é um desafio grande, porque depois também o consumidor final vai comprar mais caro. A questão das cedências de posição contratual é uma oportunidade obviamente para investidores, mas também traz um desafio para o consumidor final. É um desafio porque o produto final, o construtor já tem um custo de construção muito grande por causa de todas as matérias-primas que neste momento estão a crescer imenso com toda esta insegurança. Mas não está a ser um tema fácil.
0: Portanto, vamos ver se eu consigo sintetizar. Sim. Aqui a tua resposta.
1: Sim.
0: Há mais construção, mas consideras que também há um excesso de procura ou não?
1: Continua a haver excesso de procura.
0: Portanto,
1: sim, claro.
0: Temos por um lado mais construção, mas continua, mesmo com essa mais construção, a existir um excesso de procura de habitações,
1: sim,
0: em Portugal.
1: Vítor, sabes que o mundo aprendeu a olhar... vamos falar em Portugal. Portugal aprendeu a olhar para a questão da casa. A casa hoje já não é uma casa só. A casa hoje já não é uma habitação. Já não é só única e exclusivamente uma habitação. É um banco. Onde eu deposito o meu dinheiro, porque eu sei que ele daqui a um ano, dois anos, vale mais 10% ou 20%. Se eu meter no banco, eu tenho uma taxa de juros de 1%.
0: 1% e tal.
1: E mais aquilo que me vão tirar de impostos e não sei o quê.
0: E taxas e comissões.
1: Pronto,
0: e mais
1: eu sei que hoje, se comprar uma casa, compro uma casa em construção, por acaso até tenho aqui umas poupanças, tenho uma casa em construção, eu sei que há ali um imóvel em construção. Eu compro aquele imóvel, dou um sinal de 10% ou 20% e daqui a um ano faço uma cedência de posição ou deixo ele construir, compro e depois, como eu tenho dinheiro, nem sequer me meto no mercado de arrendamento, mas daqui a 6 ou 7 meses eu vendo por mais 10% ou 15%. Isto dá uma ideia e uma estrutura ao mercado completamente diferente. Antes, eu há 20 anos, 10 anos, 15 anos, eu comprava uma casa para morar, ponto final, parágrafo.
0: Exato.
1: Hoje trouxe, mas tu lembras da taxa de juro há 30 anos atrás, de 20%, não é?
0: Sim.
1: De 19%, por aí fora.
0: Eu ainda sou do tempo, para dizer que eu sou velho, em que havia três instituições bancárias que faziam crédito à habitação.
1: Pois.
0: Hoje não sei se haverá 30, mas são muito mais do que 3. Podem não ser 30.
1: Muito mais. E repara, eu hoje tenho dinheiro. Eu não vou pôr dinheiro no banco, garantidamente.
0: Sim.
1: Vou meter aonde? Na habitação.
0: Numa casa. É que muito, um investimento.
1: O meu investimento é muito mais seguro. Então, a banca hoje, estamos a ter formação, na segunda e na terça-feira tivemos aqui formação com o Nuno Barahona e falámos sobre este tema, que é a habitação hoje é um banco. É um centro de poupança completamente diferente daquilo que era há anos atrás.
0: É o mielheiro, é o grande mielheiro da população portuguesa.
1: Sim, sem dúvida.
0: O alojamento local teve impacto real na subida dos preços? Eu acho que isto aqui já é capaz de ser uma falsa

0: Depois o condomínio acabou, acho que, por chumbar esse projeto.
1: Pronto, o que quer dizer é que tu eras mais um comprador no mercado.
0: Sim.
1: Agora tu multiplicas isto por milhares, quer dizer, tenho que eu injeto com a questão do alojamento local, sem querer injetou-se mais uns milhares grandes de compradores à procura de casa, porque tiraram-me daquela casa porque eu precisava estar naquela casa.
0: É verdade, é verdade.
1: Não, não é o alojamento local em si, é a estrutura que funciona à volta do alojamento local que obriga depois a que haja mais compradores no mercado que depois influenciam o preço do mercado.
0: Mas no início eu creio que também não havia muitas regras e depois elas foram criadas
1: sim,
0: já as coisas começaram a ser mais normalizadas, digamos assim.
1: Sim, houve já um controle muito, muito super. Depende do concelho, mas na maior parte dos concelhos existe um controle já muito, muito, muito, muito rigoroso na questão do alojamento local.
0: Os investidores estrangeiros continuam a influenciar fortemente o mercado?
1: Claramente. Claramente.
0: Eles são, imaginemos aqui a 121 de Mafra, eles são o grosso dos negócios feitos, ajudados a fazer ou realizados por intermédio da 121 em Mafra, são o grosso desses negócios são os investidores estrangeiros?
1: Nós neste momento temos cerca de 45%, 45, 47% de clientes estrangeiros, ou seja, 50%, 50-50 mais ou menos de clientes.
0: É uma grande fatia.
1: É uma grande fatia, sim.
0: E Nelson, Portugal ainda é visto como um porto seguro para investir?
1: Claramente. Claramente. Se tu pensares na questão, nós cada vez mais estamos atentos à questão geopolítica, não é? E quem percebe um bocadinho, eu não sou um expert, cada vez tenho estado um bocadinho mais atento, porque é muito interessante nós percebermos um bocadinho mais do que é que está a passar no mundo. Nós estamos aqui numa zona, às vezes é positivo nós estarmos aqui numa zona cinzenta, não é? Às vezes nós queixamos de, ai, o governo português não disse nada da base das lajes, que não devia ter entrado, que devia ter saído, que devia ter dito, que não devia ter dito. Eu compreendo perfeitamente e respeito, como é óbvio que na política não sou minimamente especialista, mas o facto de nós estarmos aqui numa zona que não é mega importante para a Rússia, que não é mega importante para os Estados Unidos, que não é mega importante para a China, acaba por nos dar aqui alguma estabilidade, que é isto que é a grande procura do mundo hoje em dia, que é procurar a segurança, a estabilidade, a serenidade, de eu estar num país que eu sei que não vai ser atacado, que não vai cair uma bomba em cima. Eu estive no Dubai há 4 ou 5 meses atrás e de repente cai uma bomba no Dubai, não é? Pois. E penso assim, fogo, eu estive ali.
0: Mas estavas lá naquela altura, não?
1: Não. Eu estive antes, nós fizemos um protocolo com uma das maiores construtoras do Dubai e tínhamos cerca de 5 imóveis vendidos lá e de repente 5 imóveis supostamente que iam ser vendidos e que depois esta insegurança tirou-nos aqui os...
0: Foi puxado do tapete.
1: E isto não acontece em Portugal, quer dizer, não me lembro desta insegurança assim como existe no Médio Oriente, por aí fora.
0: Antes de irmos a uma nova pausa musical, tenho só mais uma questão, depois vamos falar também desse episódio pessoal, que eu acho que é muito curioso, foi quase um renascer teu e vamos contá-lo. Mas antes de irmos para esta pausa e depois abordar as questões de âmbito pessoal,
1: sim,
0: o que poderá acontecer ao mercado se a economia europeia entrar em recessão? Fala-se muito na possibilidade de haver uma recessão. O que é que poderá acontecer ao mercado?
1: Olha, o que é que poderá acontecer ao mercado? A grande sustentabilidade do nosso mercado tem um grande suporte da parte da banca. Nós hoje em dia, na grande maioria das vezes, estamos a falar em cerca de 70, 75% das vezes, nós recorremos a financiamento. É muito difícil hoje um cidadão comum ter 400, 500 mil euros, 300 mil euros disponíveis. E quando digo 300, é difícil hoje encontrar imóvel por 300 mil euros, por mais
0: ridículo
1: que isto possa parecer, não é? Mas pronto, eu rio, mas sem que não tem
0: piada,
1: como
0: nenhuma.
1: É óbvio, não é? Não tem piada nenhuma. E peço desculpa pela má interpretação. Efetivamente, a nossa banca está saudável, está com muito dinheiro para injetar no mercado. Isso é muito positivo e vai ajudar a que haja essa possibilidade das pessoas se financiarem. Por outro lado, obviamente, que tem que haver capacidade financeira para as pessoas pagarem, não é?
0: Portanto, não pode financiar assim de olhos fechados.
1: Não, nem financiam. Mas isto traz uma realidade que eu tenho também que correr atrás, tenho que ir à procura, tenho que ver se consigo ter um melhor salário, isto depois é aqui uma bola de neve. Respondendo à tua pergunta, desculpa.

0: O que eu estava a perguntar, o que é que poderia acontecer ao mercado se a economia entrasse em recessão?
1: Sim, eu não acredito numa recessão, não acredito, não estou a dizer que não sei, não é? Não tenho tudo, não tenho toda a informação, apesar de eu investigar alguma coisa sobre o mercado, mas não tenho toda a informação. Mas eu acho que não vamos passar por uma recessão muito forte como nós passámos há uns anos atrás, há 15 anos atrás, há 6 anos atrás, porque a banca está saudável, está muito saudável e aprendeu com os erros, isso financeiramente é muito importante para nós, e porque temos aqui uma influência também grande internacional que tem uma capacidade financeira que nos ajuda imenso. O que nós temos que pensar é no povo português, onde é que nós podemos ajudar o povo português, os jovens portugueses, a não passar por estas dificuldades e tomar medidas para isso. A recessão, eu acho que temos o país, e se fores a ver e analisar, analisando os números, Portugal é dos países que têm estado mais estáveis a nível europeu, a nível de crescimento no imobiliário. E isto também tem a ver com a segurança, não é? Tem a ver com a envolvência de Portugal também em todos estes conflitos. Portugal não está envolvido praticamente em nenhum, não é? Ou em nenhum, digamos assim.
0: A ausência, Portugal é ausente.
1: Está ali meio ausente, anda ali nos pinhos de chuva e a tentar que... Eu acho que isso tem esse lado positivo, que é quem vê a política internacional apercebe-se disso e vê Portugal como um sítio bom para morar. Portanto, eu não prevejo, sinceramente, a minha opinião, eu não prevejo aqui uma recessão muito, muito grave. Agora, obviamente, não vamos ser... havendo uma recessão, o poder económico vai mudar, o poder de aquisição vai mudar e vai haver aqui uma mexida no mercado. Agora, se me perguntares se vai haver problemas graves, os problemas já existem, e já existem problemas graves neste momento para resolver. Mas eu acho que tem que haver a coragem neste momento de olhar para eles a sério, a ir a fundo e não dizer só que o Estado agora se construir milhares de habitações isto vai resolver, porque não vai. Nós temos que ajudar é quem tem a possibilidade de construir, quem pode construir mais barato, e o Estado estar muito atento a isso e apoiar as nossas empresas para que isto não possa existir e possa não vir a gravar cada vez mais no futuro, sinceramente.
0: De que forma é que os conflitos internacionais afetam diretamente o mercado imobiliário? Eles afetam a economia e, portanto, por consequência,
1: sempre,
0: afetam o mercado.
1: Sempre, claro. Oh, Vítor, isto é muito simples. Como nós estávamos a falar há pouco, se eu for ao supermercado e encher o carrinho com 100 euros, eu tenho uma capacidade financeira adaptada a esses 100 euros. Quando eu tenho que ir ao supermercado e gasto 300, eu tenho menos de 200 euros disponíveis.
0: Sim.
1: Eu, se calhar, já não posso comprar uma casa de 500, se calhar tenho que comprar uma casa de 300.
0: Portanto, resumindo, quanto menor for o poder de compra, menor é a capacidade
1: afeta,
0: fazer um crédito.
1: Afeta claramente. E claramente que afeta mais ainda, porquê? Porque, pelo menos nós portugueses, estamos cada vez que a corda mais esticada, não é? Em termos de orçamento, e se me esticam cada vez mais, eu acabo por começar a ter dificuldades sérias em ter acesso à minha habitação em Portugal. E este sim pode ser o real risco, porque por muito que a banca se adapte, eles financiam em segurança, não é? Não vão financiar de qualquer forma e de qualquer jeito a um cliente, não é? Se o cliente já tiver, entre aspas, afogado financeiramente, a banca não vai emprestar, não é?
0: Obviamente. Sim, hoje é tudo desmiuçado, os bancos vão ver com ao detalhe a situação de cada pessoa para ver se reúne ou não as premissas para ter o crédito à habitação.
1: Mas, Vítor, deixa-me dar aqui os parabéns também a quem nos está a ouvir e a quem tem o crédito à habitação, porque é inacreditável a competência que tem havido por parte das famílias em cumprir com as obrigações financeiras e do crédito à habitação. Há uma, obviamente, que se alguém está a passar por esta dificuldade, eu não desvalorizo isso, nem olho para o lado para essas questões, mas na grande generalidade tem-se cumprido, há um grande cumprimento da parte das famílias no crédito de habitação. É importante é que se tomem medidas de precaução e prévias para que nós não possamos vir a passar por problemas mais tarde.
0: Para que não existam muitas situações de incumprimento.
1: Sim, exatamente.
0: Bom, então vamos aqui a uma nova pausa musical, desta vez a cargo dos Jutes e de Harry Abdul, e com o tema Red Velvet. Nós vamos voltar logo a seguir. A seguir esta pausa musical e aos Jutes e a Harry Abdul. Eles aqui estão.

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0: Retomamos a conversa com o nosso suspeito de hoje. Eu faço questão de dizer isto porque o Nelson achou muita piada ser suspeito. Isto é o suspeito do costume, não é? E o nosso suspeito é o Nelson Antunes, que é o proprietário do franchising da Century 21 em Mafra. Portanto, ele melhor do que ninguém conhece a realidade de Mafra. Mas eu agora ia propor abordarmos aqui a tua história de vida. Porque há um momento na tua vida onde tens um acidente grande, não é? Na estrada, num acidente de viação.
1: Certo.
0: E isso muda aqui o teu paradigma.
1: Certo, certo, certo.
0: Podes contar-nos, assim, em traços gerais, o que é que te aconteceu,
1: não
0: é?
1: Eu não devia ter contado isto na hora de jantar, não é? Isto era...
0: Nunca contes nada a um jornalista.
1: Mas é, eu vou aprendendo.
0: Não, eu penso que não era... Não tem problema abordarmos aqui esta história.
1: Não.
0: Até porque
1: não.
0: Eu acho, depois de me teres contado a história, eu Sim. achei que era quase um renascer do Nelson.
1: Olha, eu não sei se é um renascer, eu sinto que sou claramente uma pessoa diferente pelas oportunidades que a vida me deu com o acidente e com outras questões que eu fui tendo ao longo da minha vida, e acho que essa é uma característica que eu tento levar na minha vida, que é ver na dificuldade uma oportunidade imensa de crescimento. Epá, e não há nada que te faça crescer mais do que um acidente que te deixa em estado de coma e que te deixa em risco de vida. E ao mesmo tempo dá-te um sentido de urgente de viver o dia de hoje. E dá-te uma ideia clara de que nós não vivemos sozinhos.
0: E depois também uma mensagem do género, pá, desacelera, não no sentido de desacelerar o carro, mas desacelera dessa vida de corrida e dá valor à tua vida, à vida da tua esposa, do teu filho.
1: Sem dúvida, sem dúvida. E dá-te também, sabes, uma ideia clara que tu não vives sozinho neste mundo. Quando as pessoas acham que aquele egoísmo de que eu vivo sozinho, se não fosse o médico que me salvou a vida.
0: Todos precisamos uns dos outros.
1: Sem dúvida, sem dúvida. Se não fosse o médico que me salvou a minha vida, as enfermeiras trataram de mim todos os dias. Por isso é que eu tenho um respeito gigante pelos médicos, pelas enfermeiras que ganham tão mal em Portugal, e sou um bocadinho revoltado com isso. Se não fosse a minha esposa que cuidou de mim, se não fosse a minha família que esteve à minha volta. Então é nós pensarmos que vivemos sozinhos neste mundo, vivemos em sociedade e temos que viver a sociedade.
0: Nós somos, ultimamente, a nossa sociedade, depois daquela história da Covid-19 e temos ficado presos em casa, eu acho que alterou toda a maneira de nós estarmos e agirmos em função em relação aos outros, ao próximo.
1: Sim.
0: E tornou-nos, não sei, acho que ao longo dos tempos a nossa sociedade tem-nos tornado mais egoístas.
1: Sim.
0: É aquilo
1: Sim.
0: que eu sinto.
1: Sim.
0: E menos preocupados com o próximo.
1: Sim.
0: Mas a verdade é que, como tu disseste, é muito bem, ninguém consegue viver sozinho. Precisamos sempre de outros.
1: Eu não quero ser uma lição para ninguém, não quero ser que... Eu acho que, acima de tudo, nós temos que pensar que cada um é que constrói o seu futuro, cada um é que tem a sua própria... Eu construo o meu mundo, não é? A minha é esta, eu não estou a dizer que com isto... eu é que estou certo. Eu não quero estar certo. Eu deixei de tentar estar certo há muitos anos.
0: Ninguém está sempre certo, nem ninguém está sempre errado.
1: Exatamente. Agora, com esse acidente, foi um acidente grave. Eu iniciei o imobiliário em 2006, janeiro de 2006. Tinha-me casado em agosto de 2005. E tive um acidente eu tinha tido um acidente grave em Cádiz, em Espanha, em 2004, em agosto de 2004, um ano antes de me casar.
0: E depois foste reincidente cá.
1: Depois casei-me e qualquer um dos acidentes gravíssimos. O primeiro até pensava que tinha perdido a minha esposa em um cenário assim horrível em Cádiz. E depois, em 2006, tive este acidente porque eu andava... Trouxe-me várias lições. Uma delas foi, de facto, eu não dava, há 6 meses que eu não dormia praticamente, a tentar mudar a minha vida, aquela pique, aquela garra toda.
0: Aquela ânsia de querer alterar as coisas.
1: Eu jogava futebol, eu trabalhava de noite, e depois quis mudar a minha vida para começar a trabalhar de dia, para estar mais tempo com a minha família, e comecei a trabalhar de dia. Então eu passava dias sem dormir. E quando nós pensamos que somos os maiores e que achamos que temos a capacidade de mudar o mundo sozinhos, chega o momento em que diz, não, olha, agora vais para a caminha do hospital.
0: Foi um recado, agora vai com calma. E dá valor a todos os dias.
1: Exatamente. Vais estar em risco de vida uns tempos, que é para tu pensares que sozinho tu nunca vais ser nada e que tens de ter mais calma.
0: Mas eu tenho agora um recado para o universo para responder por ti. Mas já foi feita a prova, portanto não é preciso mais.
1: Agora já não preciso mais. Mas acabo por te dar uma coragem, deu-me uma coragem e uma aquela maluquice na cabeça de que hoje não tinha estas empresas de não fazer aquele acidente. Duvido. Eu quando abri a empresa lembro-me de olhar para a minha esposa e dizer assim, amor, olha, o que é que pode correr mal? É o quê? É perdermos a empresa? Perdermos a casa? Qual é o problema? Temos a nós os dois, pá, vamos morar para a casa dos nossos pais, vamos por baixo do ponte, desde que nós não nos percamos. Eu perdi já um ser humano muito especial para mim, o meu melhor amigo, Ricardo, aos 16 anos, e se é algo que eu aprendi, que eu não quero é perder pessoas, e essa é a parte mais difícil e que eu não lido bem.
0: As pessoas são o bem mais precioso
1: que
0: nós temos.
1: Sem dúvida nenhuma.
0: Não só a família, como os amigos, tudo.
1: Sim, atenção que isto não é uma história cor-de-rosa dizer que eu não gosto de dinheiro, ou que eu não gosto de património.
0: Eu penso que o dinheiro poderá ser uma ferramenta.
1: É uma consequência, sim.
0: É uma ferramenta.
1: Claramente.
0: Depois temos que saber utilizá-la bem.
1: É isso mesmo.
0: Agora que já falámos desse capítulo pessoal e depois desse desacelera...
1: Foi duro.
0: Nelson, que está na altura de desacelerar.
1: Foi bem duro.
0: Tu desaceleraste e então seguiste aqui o rumo para comprar o franchising. Uhum. Para,
1: sim.
0: E hoje tens uma vida mais calma, presumo. Não vais dizer que não, não é?
1: Agora essa pergunta tramou-me, Vítor.
0: É uma pergunta maliciosa.
1: Não, vamos lá ver. Eu acho que consigo, no meio de, eu acredito muito no equilíbrio da vida, ok? Não acredito só que isto também... Ah, calma, agora vou só... Desculpem a expressão. Vou só curtir a vida, vou só fazer... Porque depois traz-te outras agonias mais tarde que tu não vais querer ter. Porque
0: não podes ficar papo virado para a hora, espero
1: exatamente,
0: que algo aconteça.
1: Exatamente,
0: né?
1: Mas não sou claramente assim. Mas tento ter esse equilíbrio. Ainda agora tive 10 dias em Marrocos a concretizar um sonho que foi andar de moto em Marrocos durante 10 dias com amigos incríveis que eu tive a oportunidade de estar durante esses 10 dias. E mesmo indo abrir a empresa em Matosinhos, mesmo nós também temos ali dois alojamentos locais a construir no Alentejo, em Mourão. É obviamente que isto dá-te aqui uma série de desafios que é impossível eu deitar-me e estar...
0: Dá-te desafios e consome-te tempo.
1: E consome tempo, sim. Agora, eu dentro destes desafios tenho que encontrar tempo para mim, tenho que encontrar tempo para a minha família. Ao fim de semana tento o máximo possível estar por casa quando é possível, porque adoro a minha casa. Eu tenho uma estufazinha que eu gosto de cuidar, meu filho adora estar também lá agora comigo, aprendeu a gostar também da agricultura, a minha esposa também, a Vânia. Então eu gosto de viver a casa, gosto de estar em casa, gosto de me sentar no sofá, gosto de ver uma série. Pronto, eu tento, ora, nem sempre.
0: E tu usaste uma palavra que para mim é o grande segredo da vida: equilíbrio.
1: Equilíbrio, sem dúvida.
0: Tudo na vida é perfeito se tivermos equilíbrio.
1: É isso mesmo, sem dúvida nenhuma.
0: E também, outra coisa que abordámos ao jantar foi: nada acontece por acaso. Eu acho que tudo tem um sentido, mesmo que nós, naquele momento, não consigamos perceber qual é que era o sentido daquilo.
1: Sem dúvida.
0: Porque às vezes acontecem coisas negativas que não eram necessárias de acontecer,
1: sim.
0: Supostamente.
1: Sim.
0: Mas tu acabaste de dar um exemplo de, a partir daquele acidente de viação, a tua vida tomou outro rumo.
1: Sim, claramente.
0: Portanto, claramente. O que mais uma vez prova que não existem acasos.
1: Claramente. Até na questão de ter a certeza absoluta quando eu meto uma coisa na cabeça que vai acontecer.
0: Eu acho que se não sonhares, as coisas não acontecem. Aprendi isso por mim. Eu sonhei, até coisas materiais que são... Pronto, são coisas materiais, valem o que valem.
1: Sim.
0: Quero ter o carro X. Eu consegui ter o carro X.
1: Uhum. Eu conto uma história, e vou ser rápido para me não estar aqui a amassar, porque houve muita gente, se calhar, que me está a ouvir, que já ouviu esta história e não quer estar a amassar, mas eu estava na cama do hospital e quando o médico me disse, o ortopedista, tu não vais andar, vais ficar a coxear para o resto da tua vida, e agora vais fazer sessões de fisioterapia e só vais subir as escadas lá para a 10ª, 15ª, já não me recordo muito bem, sessão.
0: Isso foi um choque para ti?
1: Foi muito grande. Muito grande, porque eu disse logo no imediato ao médico assim, não, eu não vou ficar a coxear, esqueça.
0: Força
1: de
0: vontade.
1: Eu não vou ficar a coxear, eu vou continuar a jogar futebol.
0: Força de vontade, determinação.
1: Aquilo não cabia a mim. O que ele me disse não me cabia a mim. E quando eu fiz a terapia, eu quando subi os degraus no segundo dia de recuperação, pois tive 6 meses de fisioterapia todos os dias, quando eu me esforçava ao máximo, quando eu passado 9 meses, 10 meses, não me recordo muito bem, eu já estava a jogar futebol, obviamente na brincadeira, nunca mais joguei a sério, porque também não foi uma opção própria, inclusive com ferros cá dentro, que a minha esposa deu-me na cabeça muitas vezes de ir jogar futebol, ainda que tinha os ferros dentro da perna. Futebol, dar uns toques, como é, já não era aquele futebol de alta competição.
0: Pladinha com os amigos.
1: Exato. Eu provei-me a mim próprio, inclusive a de ir a Fátima a pé, que eu fui há 2-3 anos atrás. Tu vais-te comprovando a ti próprio que tens de ter esta força de vontade para conseguir, e quando tu queres efetivamente acontece verdadeiros milagres, não te
0: concordo
1: digo, sem dúvida nenhuma.
0: Agora ia propor, eu tinha-te pedido uma música, que eu peço-te que voltes a repetir qual é que é a tua escolha, que é para eu ter tempo de pôr a música aqui no Spotify.
1: Ok, então eu vou escolher a música Still Got the Blues.
0: Muito bem.
1: Do Gary Moore. É uma música que tem muito significado para mim, inclusive é de uma grande amiga nossa, que é Elsa Gomes, que houve um dia que eu lhe pedi para ela cantar esta música, junto com a banda dela, que são pessoas muito queridas para mim, o Paulo Norte, Fred Noel, o Nuno, e que eles tocaram, e cada vez que eles agora tocam aquela música e quando eu estou a ouvir, é uma emoção terrível, terrível no bom sentido, para mim e para a Elsa também, e portanto é uma música que eu adoro.
0: Então aqui fica este Still Got the Blues.

0: Oh, Nelson, isto é daquelas músicas inesquecíveis, não é?
1: Inesquecíveis.
0: Além de que ele era é um dos maiores guitarristas de sempre, não é?
1: Sim, sim, sim. Na minha opinião, sim, um dos melhores do mundo, sem dúvida nenhuma.
0: Eu agora ia propor, só para finalizarmos aqui em grande, falarmos um bocadinho também de Mafra, não é? Do mercado imobiliário de Mafra. Na tua opinião, Mafra transformou-se muito nos últimos anos? Teve aí alguém nessa cadeira que dizia, o Sr. Presidente da Junta de Freguesia de Mafra, que dizia que a população de Mafra na última década mais do que duplicou.
1: Sim, sim, sim, sim, sim. Mafra sempre teve uma visão diferente, sempre gostei imenso de Mafra. Nós estamos ali, eu vivo entre o centro do Conselho de Mafra e de Torres Vedras, vivo a cerca de 17, 18 quilómetros do centro de Torres Vedras e a 15, mais ou menos, de Mafra. Mas Mafra sempre se distinguiu muito pela qualidade de vida, por ser um concelho diferente, mais moderno, com infraestruturas mais modernas, com melhor qualidade de vida, na minha opinião, obviamente. E, efetivamente, mudou muito, imenso. Mudou muito. E esta visão, a autoestrada trouxe uma realidade de Mafra completamente diferente.
0: Concordo em absoluto com essa ideia.
1: Sim, sim, sim.
0: A proximidade, porque essa estrutura rodoviária, sim, essa estrutura viária, aproximou Lisboa de Mafra.
1: Sim.
0: E tem a ver aqui com esta minha segunda pergunta. Porquê é que tantas famílias trocaram Lisboa por Mafra? Uma delas é exatamente essa estrutura.
1: Claro. Autoestrada. Ainda há pouco estavas-me a dizer que tu fizeste 15 minutos até aqui.
0: Sim.
1: Não é? De Lourdes até aqui.
0: Sim.
1: Não estou a dizer que as pessoas fazem 15 minutos até...
0: E numa hora de grande de tráfego.
1: Sim, sim, sim.
0: Porque
1: sim,
0: eu
1: sim,
0: cheguei cá antes das 7 da tarde.
1: Sim, exatamente. E isso trouxe uma realidade... É aquela realidade logística que nós já falámos. E trouxe uma proximidade de Lisboa. Por exemplo, uma pessoa que adora o oceano, adora estar próximo do mar, porque traz-me tranquilidade.
0: Está aqui perto da Ericeira.
1: Está aqui perto da Ericeira. Mete-se da Ericeira a Lisboa. Obviamente estamos aqui a falar sem trânsito, não é? Não vamos... Depois do trânsito é muito subjetivo. Há um acidente, há isto, há aquilo, não sei o quê. Mas estamos a falar em meia hora, no máximo, de Lisboa a Ericeira. E meia hora, muitas vezes, é aquilo que um cidadão demora de uma ponta da cidade à outra ponta da cidade. Aliás, demora muito mais.
0: Em Lisboa.
1: Demora muito mais.
0: A coisa é pior. Pronto. É mais dramático.
1: Exatamente, é mais dramático. E esta serenidade, esta paz. Nós hoje vamos ali, Vítor, ao Parque Desportivo de Mafra. Aquilo é um privilégio entrar ali.
0: Sim.
1: Uma qualidade.
0: Eu fiquei surpreendido, fui lá ver o Mafra Bolense. Eu sou um pastel. Sou pastel. Mas também gosto do Mafra. E também já vinha ver jogos só do Mafra aqui às vezes.
1: Exato.
0: Então, quando fui ver o Mafra Bolense, as primeiras vezes que vi o Mafra, até os jogos eram no outro campo.
1: Era aqui, assim, na Serpa Pinto, ali ao lado da Serpa Pinto.
0: E quando me deparei com aquilo, é pá, aquilo tem uma estrutura muito interessante ali.
1: É muito interessante. Muito interessante.
0: O campo municipal, o estádio municipal.
1: Olha, eu posso dizer, por exemplo, o meu filho mora no extremo praticamente do concelho e ele anda 200 metros e está no transporte que vai para a escola, que é no Sobreiro. Na Lagoa. E a nível de transportes estamos super bem servidos, a nível de educação, a nível de segurança, a nível... Nós não temos emprego no concelho praticamente. E se existe é porque é muito pouco mesmo. E isso traz uma realidade, e temos muita gente de Lisboa que efetivamente mora aqui. Eu tenho muitos amigos meus que trabalham em Lisboa e que moram em Mafra, porque é um saltinho, e é uma serenidade e uma paz
0: portanto,
1: uma vida completamente diferente.
0: Isso já responde, Nelson, aqui à minha próxima pergunta, que é: ainda há qualidade de vida em Mafra, apesar do crescimento?
1: Muita, muita, muita. Sim, muita.
0: E há espaço ainda para mais pessoas aqui?
1: Há espaço para mais pessoas. Repara, nós não temos prédios gigantes, não temos... não sei se existe muitos prédios acima dos 4 andares, 5 no máximo, acho que não existe muitos. Pode haver alguns, mas não é a grande massa, digamos assim, de habitação. A pessoa que está habituada a viver em Lisboa, que não gosta de Lisboa pela dimensão, pela confusão, nós temos um concelho absolutamente incrível para viver, sem dúvida nenhuma.
0: Existem infraestruturas suficientes para acompanhar essa procura, se vierem novos habitantes aqui para o concelho, se continuar este crescimento?
1: Certo. Eu penso que sim, sinceramente. A grande dificuldade é aquela que nós já falamos, não é? Não existe habitação suficiente para a procura que neste momento existe. E isto traz algo de positivo ao mesmo tempo, que é, porque se nós tivéssemos muita habitação nova para absorver muitas pessoas ao mesmo tempo, podia-nos trazer aqui uma dificuldade, não é? Que é, de repente, precisamos de muito mais escolas. Uma escola não se constrói de um momento para o outro. Né? Por exemplo, precisamos de muito mais ginásios, que os ginásios não se constroem de um momento para o outro. Precisamos de...
0: mais de tudo.
1: De mais de tudo, né? De mais restaurantes. E isso são coisas que demoram imenso tempo. E as câmaras municipais demoram tempo a adaptar-se. Repara, de um momento para o outro nós temos mais 1 milhão ou 2 milhões de imigrantes que nós não tínhamos. É? Que vem do Brasil, que vem dos Estados Unidos, que vem... Nós neste momento já não somos 10, não sei os números ao certo, mas garantidamente devemos andar ali a rondar os 11, 12 milhões, se calhar, penso eu, não sei. E isso traz um desafio logístico muito grande à nossa sociedade e Mafra, obviamente, também traz. E, aliás, basta, Vítor, basta eu venho de casa, eu passo pela Ericeira, há sempre trânsito todos os dias. Eu antes vinha de... E quando estou a dizer antes, estou a dizer há 6, 7, 8 anos atrás, eu vinha da minha casa para Mafra e era muito raro encontrar trânsito, muito raro mesmo.
0: O que é que procuram hoje as famílias quando escolhem uma casa aqui em Mafra? Procuram, se calhar, aquela paz, o que nós já falámos, não é? A qualidade de vida que Mafra ainda tem.
1: Olha, acima de tudo, a qualidade de vida. A qualidade de vida, o modo de vida. Nós estamos sempre, todos os anos, entre os melhores concelhos com qualidade de vida a nível nacional. E isso... Vítor, quem é que é a pessoa que não procura um concelho que tenha uma qualidade de vida muito acima da média? Não é? Serenidade, tranquilidade, bons restaurantes. Repara, nós temos... a segunda reserva mundial de surf, temos um oceano absolutamente incrível, temos praias maravilhosas.
0: Eu ainda sou do tempo em que em Ribeira de Ilhas havia um barracão que vendia uns hambúrgueres.
1: Exatamente, é isso mesmo, né? E hoje Ribeira de Ilhas é um polo mundial de surf inacreditável, não é?
0: Então, eu lembro-me de estar a ver um concerto dos Pearl Jam, uh-huh, e o Eddie Vedder agradecer a alguém que lhe emprestou uma prancha porque ele gosta de surfar e falar em Ribeira de Ilhas, sim, no concerto.
1: Sim, sim, sim, sim.
0: Depois mandou os espanhóis, sem à dúvida, fava, que tinha que lá estar no dia a seguir, e no dia a seguir pediu desculpa aos espanhóis. Fez não sei quantos encores. Ele gosta de Portugal, ele gosta muito de Ribeira de Ilhas. E sim, é um polo aglutinador,
1: sim,
0: por causa do surf.
1: Repara, tens ali 7, não é? A Reserva Mundial de Surf vai de São Lourenço à Praia da Empa, se não me engano. Eu não sou surfista, mas já penso que seja assim, que tem características únicas a nível mundial. É uma vila lindíssima, com uma qualidade de vida, uma vida cada vez mais, e nós já notamos uma coisa, que é, tem movimento o ano inteiro, não é só sazonal, não é só agosto, não é só julho. Depois tu tens Mafra, que é lindíssima, tens o convento de Mafra, que é absolutamente incrível, tens a Tapada de Mafra, que é assim algo inacreditável, é deslumbrante, que quem ainda não foi, convida a ir à Tapada.
0: Tens aqui muitos motivos de interesse. Tens o Real Edifício aqui,
1: sim,
0: que agora até tem o Museu Nacional da Música.
1: Sim, sim, sim.
0: Tens
1: sim,
0: tanta
1: sim.
0: coisa.
1: Muita coisa.
0: E depois também tens uma agenda cultural riquíssima.
1: Riquíssima. Se tu fores e passas aqui à Avenida Principal, tens sempre os cartazes com uma agenda cultural.
0: Tens sempre alguma coisa a acontecer.
1: Sim, eu não sou um especialista na agenda cultural, mas efetivamente ela existe, e tu tens sempre disponível para quem gostar e para quem tiver essa vivência, digamos assim.
0: E acho que a criatividade das pessoas que estão a gerir o concelho e as freguesias do concelho também é muito boa. Ainda agora, no passado fim de semana, uhum, tivemos uma iniciativa que foi a Mafra Moda Conjunta.
1: Sim, sim, sim, sim.
0: Uma iniciativa da Junta de Freguesia.
1: Falámos isso há pouco tempo, sim.
0: E a Câmara também tem um monte de iniciativas boas. Uhum. Tem aquela Feira de Natal que é inesquecível, tem o Festival do Pão. E há sempre, como tu disseste muito bem, há alguma coisa a acontecer.
1: Sempre.
0: Uma
1: sempre.
0: Peça de teatro, um concerto, alguma coisa.
1: Sempre.
0: Portanto,
1: sempre.
0: É um concelho também nesse quesito cultural, uhum, muito interessante e muito dinâmico.
1: Sem dúvida.
0: Meu amigo, foi um grato prazer, afinal não custou nada ser suspeito por 2 horas, ao contrário do que podiam imaginar.
1: Foi um suspeito muito descontraído.
0: Nelson, foi um grato prazer ter-te aqui. Espero voltar a ter-te num futuro próximo,
1: um
0: para
1: prazer,
0: falarmos, porque ficou tanta coisa por falar, eu tive que eliminar aqui, sei lá, mais de 100 perguntas.
1: Eu falo muito. As minhas coordenadoras, não, não. As pessoas me conhecem assim. Não. Tu falas muito e isso vai passar bastante.
0: Foste excelente a dar as tuas razões, a explicá-las e um excelente entrevistado. Ah, e então fica assim. Da próxima vez, vai haver uma próxima.
1: Pronto,
0: vamos ter aí muitos mais temas para abordar que ficaram por falar nesta ocasião, que já não era possível porque o tempo esgota-se.
1: Sim,
0: eu tinha-te avisado que o relógio vai andar muito rápido.
1: Pois é, anda muito rápido,
0: este
1: sem dúvida nenhuma.
0: Mais uma vez, muito obrigado, Nelson.
1: Ó, Vítor, eu que agradeço ao Rodrigo que me deu esta oportunidade também, que fez aqui de ponte entre nós os dois. E eu que agradeço a oportunidade de estar aqui. A quem está em casa, muito obrigado. Espero não ter ferido aqui.
0: Não, tu és uma pessoa muito cuidadosa e muito, muito meticulosa para não ferir suscetibilidades.
1: Eu penso que não, mas pronto, de qualquer das formas, muito obrigado a quem está aí em casa. E Vítor, muito obrigado a ti, que és um ser humano especial também.
0: Muito obrigado, Nelson.
1: Obrigado.
0: As despedidas hoje ficam a cargo dos 30 Seconds to Mars e este daquele. Nós voltamos para a semana.

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